0: com mais de 95% de conformidade nos dados enviados ao Sistema de Informações Contábeis e Fiscais do Setor Público Brasileiro, o município passou a integrar o grupo de cidades reconhecidas pela excelência na gestão e transparência das informações fiscais. A avaliação considera critérios como consistência, precisão e integração de documentos oficiais, entre eles o relatório resumido da execução orçamentária, o relatório de gestão fiscal, a declaração de contas anuais e a matriz de saldos contábeis. O resultado também fortalece a capacidade de pagamento do município, ampliando as oportunidades para obtenção de recursos financeiros e também financiamentos e investimentos estratégicos com garantia da União. Por hoje é só, outras notícias a qualquer momento ou amanhã, às 7h45 no Bom Dia 93. Até lá.
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0: Obrigado pela sua companhia, estamos juntos e curtindo as emoções desta quarta-feira verde e amarela, né? Hoje, 24 de junho de 2026, estamos ao vivo em FM 93,3, falando aqui de Barbacena, já de volta com Top Hits e as melhores. 93, a rádio que é show.
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0: Agora já são 98, ótima noite pra você, já de volta. Quem abre esta segunda hora aqui no Top Hits é ele, Neil, e é Excelente Sexo.

0: 93 FM, a rádio que achou, fechando com Legião Urbana há tempos. Tivemos Jeremy Camp. Ele começou fazendo música cristã, né? Tocando na igreja. E até então, depois que ele saiu da igreja, ele continuou fazendo rock cristão. Aqui ele passou com Christ and Me. Tivemos também a boy band Backstreet Boys e o grande sucesso deles, I Want It That Way. Wesley Safadão passou por aqui com Saudade Tá no Talo. Ainda os belgas do Lasgo marcando presença aqui na programação do 93 com a excelente Alone e a voz marcante e confundível dela, Abby Govan, que ficou na banda de 2001 até 2008. Ela saiu e quem atualmente comanda os trabalhos por lá é a holandesa Nick Born. Muito legal aqui, nós ouvimos a excelente Alone. Passou por aqui Magic com Inner Love Energy, os Paralamas do Sucesso Kaleidoscópio, e começando com o Neyu, Sexy Love. São 9h35, eu volto já trazendo os caras do Train.
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Maravilha! Aí está o som do Queen, inimitável, né? A Kind of Magic aqui no Top Hits pela 93 FM, a rádio que é o seu. Alok passou por aqui com Bhaskar, Bella Ciao, Anitta, Love You, né? Love All for Nothing, ainda Love, Regina Brayton, com Reva, Starry, Calvin Harris, Lonely, Jolette e Frederico com Cativeiro, começando com os caras do Train, Hey Soul Sister. Obrigado pela sua companhia, um forte abraço, continue com a gente até amanhã, mas não saia daí, o Top Hits continua. E claro, boa música continua fazendo a trilha sonora de suas noites. Para você que nos dá honra, sintonizando 93 FM, a rádio que é show, para celebrar a vitória da seleção brasileira, né? Fechando aí a fase de grupos da Copa do Mundo. Daí o som do Titãs, diversão.

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1: 10 e 4.
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1: Yeah. Tá ligado, né? Rashid, Emicida, Lucas.

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2: É tão legal pegar um monte de gente. Gente que a gente curta, né? Um dia de sol, um monte de bicicleta e sair por aí. Vamos nessa?

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1: Essa é a 93FM e esse é o nosso programa Sertanejo Bom Demais da Conta, acordando você de bem com a vida. Coloca um sorriso no rosto e mostra pra vida o espetáculo que você é. Bom dia, belíssima quinta-feira, Barbacena e região, se ligando e conferindo.
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1: 5 horas, 1 minuto.

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1: 5 horas, 8 minutos. Acordando, levantando, ao som do Bom Demais da Conta, o seu programa sertanejo, com muito mais música. É um prazer ter você do outro lado do rádio, tá bom? Alô, trabalhadores, trabalhadoras, bom dia você que está aí se ligando com a gente aí no seu carro, na caminhada, galera do fonezinho no ouvido, no seu trabalho também, já tem muita gente na luta. Aquele alô especial, vamos que vamos rumo à quinta-feira, vai dar tudo certo!

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1: 5:16. Quinta-feira tá aí, quinta-feira chegou. É um prazer ter você do outro lado do rádio, nem que seja por alguns minutos. Bom dia, Barbacena, bom dia, região. Vamos em frente, gente. A música sertaneja no ar, alegrando sua manhã, no clima e no astral legal da sua 93.

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1: 5h20. 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

5h24. Se liga no nosso som, conferindo muito mais música. O seu som preferido rola por aqui, no clima no astral da sua quinta-feira. Bom demais da conta do ar. É isso mesmo, bem mineirês. Bom mesmo. Vamos que vamos, gente. Alô, alô, Barbacena e região.

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2: 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Vamos em frente, gente, rumo à correria de um novo dia. Catalão Pneus, desejando uma ótima manhã.
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1: 5 horas 41 minutos.
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1: Faltando 15 minutos para 6.

0: minutos para 6.
1: 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Sintão.

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1: Lá se foi mais uma madrugada, o dia já clareou lá fora. A luz é a sombra de Deus. É hora de agradecer a Deus por tudo que foi e tudo que será. Independente de sua cor, sexo ou classe social, una seu coração ao nosso. Vamos elevar nossos pensamentos a Deus. E neste momento em que milhares de pais e mães de famílias deixam seus lares, partem em busca do sustento com honestidade e dignidade. Vamos juntos, como o sertanejo faz ao tirar seu chapéu e erguer as mãos aos céus. Nesse instante, agradecer pelo pão, pelo chão, o trabalho, a família, os sonhos que nos alimentam. E por falar em sonhos, Deus é justo. E jamais colocaria um sonho no coração de alguém sem também colocar a capacidade de realizá-lo. Faça a sua parte. Siga tocando em frente. Na hora certa vai dar tudo certo. Ontem ouvi um velho conhecido meu dizer: às vezes o homem tem que lutar tanto, tanto pela vida que não tem nem tempo para vivê-la. Mas lute para mudar isso. E viva intensamente o momento presente. A vida passa rápido demais. Seja do bem, semeie o bem sempre. Porque quem pisa nos outros tropeça na vida. E acredite, Deus está contigo. E Ele coloca você no lugar certo, na hora certa. E o tempo pertence a Ele. Nós não sabemos de nada. O que não pode é ficar de braços cruzados, esperando as coisas acontecerem. A vida é como subir uma grande escadaria, degrau por degrau. E no lugar certo você vai brilhar diferente. Quando Deus te posiciona, ninguém apaga a sua luz. A luz que Ele acendeu. Podem até tentar, mas não conseguirão. No ambiente certo, com as pessoas certas, a sua essência se destaca, a sua paz cresce, a sua fé se fortalece. Entendeu? Neste momento, você saberá que está no lugar certo. Se você hoje se sente deslocado, talvez seja Deus te mostrando que tem um lugar melhor para você. Confie no tempo de Deus, porque onde Ele te plantar, você florescerá. Ao som da Ave Maria na viola caipira, reze comigo do outro lado do rádio. A oração que Jesus nos ensinou. Pai nosso que estais nos céus, santificado seja o vosso nome. Venha a nós o vosso reino, seja feita a tua vontade, assim na terra como no céu. O pão nosso de cada dia nos dai hoje. Perdoai as nossas ofensas, assim como nós perdoamos a quem tem nos ofendido. E não nos deixeis cair em tentação, mas livrai-nos de todo o mal. Pois teu é o reino, o poder e a glória para sempre. Amém. E no dia de hoje o Senhor nos abençoe e nos guarde. Que Ele faça resplandecer o seu rosto sobre cada um de nós. e nos conceda a tua graça, a paz, a sabedoria, a força, a luz.

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daqui, você daí no Astral Legal. A sua manhã começando com mais som sertanejo. É quinta-feira já, hein, gente? Finalzinho de mês. Hoje, 25 de junho de 2026. É um prazer ter você com a gente do outro lado do rádio. Bom dia, trabalhadores, trabalhadoras, turma dos retiros, fazendas, lavouras, os nossos companheiros e companheiras de todas as manhãs. A garotada pulando pra fora, se organizando, se ajeitando. Vamos estudar, gente. Vamos trabalhar. A turma no trânsito também. É, e faltam agora 15 dias para a festa da família sertaneja, a festa simples, diferente, feita pela nossa gente, o Festival da Colônia. Esse ano é o Encontro de Violeiros. Alô, Colônia Rodrigo Silva, no sábado, 11 de julho, uma das atrações é essa aqui, Alain Aladim.

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0: Rolou Rosemary, Amado Batista, Separação, Leonito cantando Por Que Você Não Passa Lá, Leonito do Trio Parada Dura, Alan e Aladim, eles estarão com a gente na Festa da Família, na Colônia Rodrigo Silva, uma das atrações. Liguei para dizer que te amo. E no sábado, 11 de julho, o Encontro de Violeiros começa a tarde inteira, tá? Uma hora da tarde, um sabadão diferente. É para você levar a família, comparecer com todo mundo junto. Uma praça de alimentação ampla para você acompanhar tudo sentado, numa boa. Quem quiser aí acompanhar dessa forma, né? E, evidentemente, muitas violas, muitas cantorias, num ambiente totalmente familiar. Alô, Colônia Rodrigo Silva, de 10 a 12 de julho, estaremos aí juntos. Agradecendo a Prefeitura de Barbacena, a Casa de Itália e também o Grêmio da Colônia Rodrigo Silva, o Grêmio Recreativo. E todos os envolvidos e principalmente a querida comunidade. Valeu! Será um prazer retornar com vocês aí nessa festa especial. É Grande Cavalgada, dia 12 de julho. Teremos também o desfile para a escolha da Rainha da Cavalgada e dos Violeiros. No sábado, dia 11, a festa começa sempre cedo, gente. Sexta-feira tem um momento de fé às 7 horas da noite, dia 10 de julho. Momentão de bênção, momento de fé com a cantoria dos Violeiros de Maria. Todos os detalhes nos próximos dias. Faltam 15 dias. Brasil venceu ontem 3-0 sobre a Escócia na Copa do Mundo. Agora é que a onça bebe água, né? Daqui pra frente é o tal do mata-mata. Perdeu, volta pra casa. Tá entendendo o que eu tô falando? Então tá bom, vamos lá. Olha, é o dia de hoje na história. Dia Nacional do Professor de Geografia. Os santos são os irmãos São João e São Paulo. A lua é nova, aliás, a lua é crescente, quase cheia, tá crescente. É, o signo é câncer, é o 177º dia do ano. Faltam 188 para acabar. Muita gente falando que já estamos na metade do ano, mas... estamos quase lá, tá? Assim, numericamente falando, né? A sensação é que já estamos até passando. É, o dia 26 de junho de 1925, aconteceu a clássica comédia de Charlie Chaplin, Em Busca do Ouro, estreou em Hollywood. 1942, nessa data, nascia Gilberto Gil, cantor e compositor brasileiro. 1945, foi fundada a Organização das Nações Unidas, a ONU, com o objetivo de manter a paz internacional. 1997, foi lançado o primeiro livro da série Harry Potter. Ano 2000, cientistas decifraram o genoma humano. 2015, foi legalizado o casamento gay em todos os estados dos Estados Unidos. Alguns acontecimentos registrados.
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0: 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Alô, caminhoneiros e carreteiros, obrigado pela carreira.

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Doutor André Best também, esse acorda cedo, né? 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

graça. Para muitos pode ser apenas mais um dia, mas para você pode e deve ser aquele dia. Nossa equipe de jornalismo já está chegando, preparando as primeiras notícias da manhã no seu rádio. Olha a hora, 6:30, é de manhã, o reloginho gira mais rápido. 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

0: 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Vamos conferir um Minuto Agro. Valdir Barbosa chegando aqui com a notícia que interessa ao compadre e a comadre. 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
2: Então, o que o produtor agrícola da região centro-norte do país pensa sobre China e Estados Unidos, nossos maiores clientes na compra de grãos e carne bovina? O retrato de boa parte de nosso comércio lá fora está numa pesquisa feita pela Fundação Getúlio Vargas, Relações Internacionais. Foram ouvidas 1.000 pessoas em 70 municípios do centro-oeste e norte do Brasil, a fim de perceber como esses produtores da região avaliam as duas maiores potências do planeta e os dois maiores clientes do agro brasileiro. Diante dos tarifaços de Donald Trump, a China comprou 80% da soja brasileira e 40% da carne bovina. Duas marcas históricas. Os americanos, que previam comprar 15% da carne brasileira, ficaram no meio do caminho, mesmo sendo os maiores importadores de café, do suco de laranja e outros produtos em grande escala. Na pesquisa feita pela Fundação Getúlio Vargas, 21% dos entrevistados cravam os Estados Unidos com total credibilidade e 12% têm a confiança dos chineses. Outro dado importante é que nos últimos 10 anos, a China perdeu 20 pontos percentuais de credibilidade com o Brasil, mesmo com avançado comércio entre os dois países. Vamos ver quem tem razão quando se definir como será o novo mercado global entre os dois países. Teremos o tarifaço chinês sobre a carne brasileira? E as novas tarifas americanas? Vai se confirmar o bloqueio das carnes brasileiras na União Europeia? O mercado da carne bovina está com o cinto arrochado. Pode haver um desequilíbrio nunca visto antes no setor. O aviso vem exatamente da JBS, que já está reduzindo drasticamente o seu mercado com relação à China. Dos estúdios da Rádio Itatiaia, em Belo Horizonte, para o Itasat, Valdir Barbosa.
0: Olha, muitos artistas de Barbacena estarão com a gente no palco, dentre eles alguns que você ainda não conhece. A banda Sensação Sertaneja daqui estará também no palco do Encontro de Violeiros da Colônia. Olha eles aí.
3: Uma coisa louca.
0: 6h34.

0: Tem música que é bonita, mas tem música que é linda demais, né? E como que marcou gerações, né? Encontros, desencontros, histórias, essa música. É o amor, Zezé de Camargo e Luciano. No sertanejo bom demais da conta, acordando a cidade e a região. Teve também Rasta Chinela e a Magia. Banda Sensação Sertaneja, uma banda aqui de Barbacena. Estará com a gente no palco do Encontro de Violeiros também. Dona do Meu Coração. Na Festa da Colônia tem aí espaço, né, para artistas da cidade, da região e também do Brasil. Todos defendendo a nossa cultura sertaneja. Revelando talentos, integrando cidades, dando um palco a quem não tem um palco e reunindo a família. Tá combinado em 10, 11 e 12 de julho. Já convido o vovô, a vovó, todo mundo junto e misturado aí. Teremos um espaço lá para eles acompanhar tudo com a gente, assim. A gente vai ficar feliz da vida com a presença de todo mundo. E você que é ouvinte nosso, será uma oportunidade também da gente se rever ou se conhecer, tá? É o Encontro de Violeiros, depois de 4 anos de volta à Barbacena. Realização da Prefeitura Municipal, nossos agradecimentos, da Casa de Itália e da Colônia, o Grêmio da Colônia Rodrigo Silva. Por falar na Colônia, está acontecendo a festa de São Pedro e São Paulo, os padroeiros da comunidade. É amanhã, sexta-feira, né, além da celebração eucarística, como acontece hoje também. Mas amanhã tem lá o Leandro cantando, né? O Leandro Carvalho, eu lembro dele, né? Ele é de Antônio Carlos, né? Família dele cantando com a gente quando a gente tinha encontro em Antônio Carlos, bem no passado. Eu conheci ele, muita gente boa. É aquele que gosta de levar mel para os artistas. Isso, porque ele ele é apicultor também. Os artistas também tem que ter outra função, gente. A grande maioria deles, né? É outra atividade. É o grande apicultor, a família do Leandro Carvalho, um abraço, tá? Amanhã ele vai cantar bonito com a turma lá da Colônia, né? Na festa de São Pedro e São Paulo. Depois da manhã, a galera da comunidade, né? A Jéssica, os meninos lá, né? A galera, né? A dupla. Vão também fazer bonito. E parabéns a todo mundo que tá prestigiando aí, né? Essa festa religiosa de São Pedro e São Paulo na Colônia Rodrigo Silva. Comunidade muito acolhedora, muito obrigado pela audiência. 6h47, que é isso? Gente, esse relógio tá girando normal? Manhã de céu nublado em Barbacena.
1: Conquistas. Conquistas, descobertas, inventos, fracassos, crimes, lazer. Todo dia surge um mundo novo. A humanidade caminha rapidamente, chegando mais cedo, ficando mais perto, voando a jato, falando sem fio, transmitindo as cores. As bandeiras do desenvolvimento tremulam no céu poluído. Apesar de toda sua inteligência, o homem ainda anda à procura de uma verdade maior em qualquer ponto do planeta. Mesmo sem sentir, cada um está à procura da paz. Por isto, se você a tem, preserve-a. Se você quer buscá-la, tenha fé. Veja nas coisas e nas pessoas a mão de Deus, sugerindo respeito, pedindo caridade, dizendo e repetindo a cada instante que somos todos irmãos. A esperança supera qualquer desengano. A coragem vence o medo. O amor derrete o gelo. Aceite as coisas novas, com certeza de que elas vão melhorar o mundo. Lute pela sua paz. Em paz, é mais fácil conversar com Deus.

0: Já já saudade a gente mata. Você ouviu Helber e Alan, Sai Dessa Vida, Trai a Véia, Os Corações Não São Iguais. E ainda uma mensagem especial falando sobre as coisas da vida. 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Utilidade pública, Grupo Zelo, comunicando o falecimento de Janice da Conceição Simão. Está na Capela de Cipotânia. E sepultamento será daqui a pouco às 8 horas da manhã em Cipotânia. Janice da Conceição Simão. O Grupo Zelo comunica o falecimento de Edilson Rodrigues de Oliveira. Está no Memorial 4 do Complexo Zelo e sepultamento será às 16 horas no Parque Repouso da Saudade, Edilson Rodrigues de Oliveira. Grupo Zelo comunica o falecimento de Silvana Carla dos Reis. Está na Capela do Carmo e sepultamento do cemitério Boa Morte, às 16 horas de hoje, Silvana Carla dos Reis. Comunicou o Grupo Zelo, informações 32-2110-0019. Já já, saudade a gente mata! É hora de acordar.
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4: Para muitos pode ser apenas mais um dia, mas para você pode e deve ser aquele dia. Seja bem-vindo ao nosso som, à nossa música. Emoções da quinta-feira, hoje, dia 25 de junho de 2026.
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4: Acordando, levantando, mais uma vez o nosso convite, faltando 15 dias para a festa da família, você fala, ah, isso tudo, e tá falando, é porque já estamos convidando e convocando todo mundo, né? E a gente aguardou muito por isso aí, né? É um encontro de violeiros, é uma festa simples, diferente, feita pela nossa gente, busca valorizar a música sertaneja, raiz de verdade, tá? Muitas barracas já estão confirmadas, né? Barraqueiros aí, tá certo? A turma da Cavalgada também tá numa empolgação tremenda, né? O Silvano tá organizando lá, vai ter o desfile, você que é cavaleiro, Amazonas, tem a sua comitiva, está nos ouvindo, muito obrigado também. Dia 12 de julho vai ter uma cavalgada que acredito que Barbacena nunca tenha visto algo igual, né? Pelo que a turma está aí planejando aí, né? Parabéns aos organizadores. E a festa nossa começa cedo. Por que que começa cedo? Eu gosto de avisar com bastante antecedência, porque é uma oportunidade para você acompanhar seus pais, seus avós, levá-los para curtir músicas que eles gostam e você também gosta, tá? Tem para todas as gerações. Numa sexta, dia 10 vai começar às 7 horas da noite no campo do Grêmio, na Colônia. Começa com um momento de fé, momento de oração e de bênção com violeiros de Maria, 7 horas da noite no palco, e depois nós vamos direto, tem Nacional na viola e tem show com Adriana Farias, violeira, um showzaço, certo? E muito forró também, tá, minha gente? Começa cedo e acaba de madrugada. No sábado nós teremos a tarde inteira, a partir de 1 hora, um ambiente gostoso e familiar, pra você também comparecer com a família. Olha, é a oportunidade de falar com o vovô, a vovó, vamos dar uma voltinha, vamos dar uma passeada. E tem lugar pra sentar lá, vai ter lugar pra você acompanhar tudo numa boa, né? Aquele jeito que você conhece o Encontro de Violeiros, tá certo? No domingo, o dia inteiro, cavalgada também começa cedo. Tô falando detalhadamente pra que você possa organizar com calma e comparecer, porque a sua presença é muito importante. É a sua mesmo, nosso ouvinte bom demais da conta, você de Barbacena, você da Colônia, né? A comunidade aguarda vocês, né? Você e sua família. Além Ladinha, essa dupla vai fazer o show num sábado à noite, hein? Olha aí que bonito. Música sertaneja.

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Essa aí é a Adriana Farias e Oleira. Vai fazer o povo dançar muito lá na colônia, né? O show dela é na sexta-feira, né? A festa começa cedo, com momento de oração, de fé, de bênção. Depois tem o hino nacional na viola. Tem uma garotinha de 15 anos que vai executar o hino nacional na viola na noite de abertura, né? Por volta de 8 horas da noite. Dia 10 de julho, tá? Faltam 15 dias. Tô falando bastante, com bastante antecedência, pra você organizar com a família. A festa da família, estaremos juntos. Alô, Colônia, muito obrigado. E obrigado também a todos os envolvidos. Obrigado ao apoio da rádio, que é Show 93 FM, junto e misturado com a gente aí. Valeu, valeu. Há 12 anos, né, apoiando nossa cultura e nossa gente. Agradecendo a Casa de Itália, ao Grêmio Recreativo da Colônia Rodrigo Silva, à comunidade da Colônia, que nos convidou pra gente retornar, e a Prefeitura de Barbacena também. Obrigado pelo apoio e por todo mundo estar junto aí, apoiando de verdade a cultura, o nosso povo, a nossa gente. Daqui a pouquinho tem notícia, daqui a pouquinho tem informação. 7h22, fábrica de óculos e a hora.

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É sempre bom demais da conta ouvir essa saudade com Sérgio Reis, Vida de Viajante, aquele abraço a você no trânsito, quem chega no trabalho, quem está aí na luta, quem está encerrando também uma atividade, enfim, obrigado por permitir que a gente faça parte desse momento mágico do seu dia, que é o início de uma nova manhã, novas oportunidades, nova vida, quinta-feira tá aí.

0: 7h44, chegando a nossa... O nosso momento de informação de notícia comigo no estúdio, Thiago Rossi. Bom dia, Thiago.
1: Bom dia, Vandeir. Bom dia para você, amigo ouvinte, que escolheu ficar bem informado com a 93 FM nesta manhã fria pelo seu rádio e também ao vivo pelo YouTube 93 FM BQ, com imagens ao vivo do nosso estúdio e dele, mais bonito que os mil gols de Pelé, Vandeir Antunes.
0: Você está cada vez mais inspirado.
1: Eu fico de noite pensando o que eu vou falar de manhã.
0: Tá bom, vamos nessa.
1: Olha, está começando. 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Essa é nova, Vandeir.
0: Até o cotonete.
1: Até o cotonete tem dia. Qual que será o nosso dia, Vandeir?
0: Pois é, eu acho que ele tá com mais moral que a gente.
1: Pois é.
0: Legal, vamos aos indicadores financeiros então. O dólar comercial com a ligeira alta de ontem para hoje. Último fechamento a R$5,20. Arroba do Boi Gordo estável a R$340,50. Segundo Exalc B3, com o mercado aí numa certa alerta. É a informação chegando aqui para você. E ontem, climatempo.com previu, né, aquela chuva que tivemos à noite com uma grande ventania e realmente procedeu. Hoje a previsão para a nossa região das vertentes é um dia de sol com muitas nuvens e pancadas de chuva à tarde e à noite em locais isolados. Inclusive já amanhecemos com céu nublado. Muitas nuvens à noite, mas porém sem chuva, segundo informações meteorológicas. Mínima 14, máxima 20 graus. Inverno brasileiro.
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1: Olha, atenção, você que daqui a pouquinho vai sair de casa para o seu trabalho, você que vai precisar aí trafegar pelas ruas de Barbacena, a Prefeitura de Barbacena, por meio da Diretoria de Mobilidade Urbana, DIRMU, ligada à Secretaria Municipal de Segurança Pública, informou que o trânsito será totalmente interditado na rua Cruz das Almas, na altura do número 943, no bairro São José, nesta quinta-feira, a partir das 9 horas da manhã. A interdição é necessária para a realização da aferição técnica do radar de velocidade instalado na via, procedimento obrigatório para garantir o funcionamento adequado e a regularidade do equipamento de fiscalização eletrônica. A DIRMU orienta que motoristas e demais usuários da via utilizem rotas alternativas durante o período do bloqueio e redobrem atenção ao trafegar pelas proximidades. As aferições serão realizadas sob a coordenação técnica e responsabilidade do Instituto de Metrologia e Qualidade do Estado de Minas Gerais, seguindo as normas de segurança e controle exigidas para esse tipo de equipamento.
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0: O MGEP, aplicativo oficial do governo de Minas Gerais, coordenado pela Secretaria de Estado de Planejamento e Gestão, CEPLAG, passou por uma reformulação completa e agora conta com uma interface mais moderna, intuitiva e organizada. A plataforma, que já ultrapassou 8 milhões de usuários, oferece acesso a mais de 200 serviços públicos estaduais e ganhou novos recursos para facilitar a navegação, como destaque para serviços mais acessados, visualização de agendamentos realizados e a possibilidade de marcar novos atendimentos com mais praticidade. O portal MG, disponível pela internet, também recebeu mudanças e passou a seguir o mesmo padrão visual do aplicativo. Entre os serviços oferecidos pelo MG App estão o Emergência MG, agendamento para emissão de carteira de identidade, acesso a boletins escolares, solicitação de medicamentos, compra de ingressos para parques estaduais e diversas funcionalidades relacionadas a veículos como transferência digital e primeiro emplacamento.
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1: E o PROCON Municipal de Barbacena aplicou multas administrativas que totalizam mais de R$147 mil ao banco Agibank S.A. por descumprimento de requisições formuladas pelo órgão durante a apuração de reclamações de consumidores do município. As queixas envolviam questionamentos sobre transações bancárias realizadas em contas de clientes, o que levou à abertura de procedimentos administrativos e ao envio de notificações solicitando informações e esclarecimentos necessários para a análise dos casos. De acordo com o PROCON, em diversas situações, a instituição financeira não respondeu às solicitações, dificultando a apuração dos fatos e a busca por soluções administrativas para os consumidores. Com base no artigo 55 do Código de Defesa do Consumidor, o órgão instaurou processos administrativos que resultaram na aplicação das penalidades. Parte das demandas foi resolvida por meio de transações administrativas previstas na legislação municipal, enquanto outros processos seguiam seu curso regular devido à ausência de acordo. Até o momento, cerca de R$ 92 mil reais já foram recolhidos ao Fundo Municipal de Proteção e Defesa do Consumidor, recurso destinado ao fortalecimento das ações de fiscalização, orientação da população e educação para o consumo.
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0: 7h50, Rede Tassat no ar, jogos de azar ilícitos. Operação da Polícia Civil asfixia grupo que movimentou 12 milhões de reais. Felipe Quintela na informação.
3: A Polícia Civil de Minas divulgou os detalhes de uma operação que aconteceu e que mirou um esquema criminoso envolvendo jogos de azar. A ação teve como alvo suspeitos apontados como líderes do grupo e os policiais cumpriram mandados em Minas Gerais, mas também em outros três estados, Piauí, Maranhão e Pará. A polícia não divulgou ainda o número exato de pessoas que foram presas, apenas que 28 mandados de busca e apreensão foram cumpridos, 10 deles em Pirapora, no norte de Minas, e o restante nos demais estados. Segundo a investigação, os criminosos manipulavam resultados dos sorteios, ameaçavam apostadores que reivindicavam prêmios e usavam empresas de fachada para lavar o dinheiro ilícito. As movimentações financeiras envolvendo o grupo chegam a quase 12 milhões de reais. Repórter Felipe Quintela.
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0: Barbacena alcançou mais um importante avanço na área da saúde. Em apenas 48 horas após a disponibilização do tratamento na cidade, o Hospital Regional realizou a primeira aplicação de polilaminina em um paciente morador do município, tornando-se o segundo hospital de Minas Gerais a executar o procedimento. O anúncio foi feito pelo prefeito do município, Carlos Du, e pelo secretário municipal de saúde, Gustavo Ferreira, que destacaram a agilidade da equipe e a estrutura da rede pública de saúde para oferecer tecnologias inovadoras a pacientes. Carlos Du destacou que Barbacena vem se consolidando como referência regional, ampliando cada vez mais a oferta de procedimentos especializados para a população. Já o secretário Gustavo Ferreira enfatizou a rapidez com que a técnica e a equipe conseguiu viabilizar a aplicação da polilaminina, permitindo que o primeiro paciente fosse atendido em apenas 2 dias. A polilaminina é um medicamento experimental desenvolvido no Brasil a partir de laminina, uma proteína encontrada naturalmente no corpo. Seu objetivo é atuar como andaime biológico para estimular a regeneração de tecidos nervosos danificados, como nos casos de lesões graves na medula espinhal. Com a realização do procedimento, Barbacena passa a integrar um seleto grupo de instituições mineiras aptas a oferecer esse recurso, fortalecendo ainda mais o papel do Hospital Regional como referência em saúde na região.
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1: As 4 vítimas da série de ataques a facadas que chocou o Visconde do Rio Branco, na Zona da Mata, foram sepultadas nesta quarta-feira. O autor dos crimes, Igor Moreira, de 31 anos, matou 4 pessoas em diferentes pontos da cidade antes de ser baleado e contido pela polícia militar, vindo a morrer em seguida. Entre as vítimas está sua companheira, a professora Thaís Ramos Gonçalves, de 31 anos, mãe de uma menina que foi a primeira a ser atacada. Também perderam a vida Sidney de Jesus Silva, de 31 anos, Alexandre José Ribeiro, de 45, e Sérgio Adriane dos Santos, de 55. De acordo com as informações apuradas, os 3 últimos não tinham relação conhecida com o agressor. Os sepultamentos ocorreram em Visconde do Rio Branco, com exceção de Thaís, que foi enterrada no distrito de Monte Celeste, em São Geraldo. Até o momento, não foram divulgadas informações sobre o velório ou sepultamento de Igor Moreira.
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0: 7h53 agora. Barbacena está preparada para disputar os Jogos do Interior de Minas Gerais, o GIMI. Competição promovida pela Secretaria de Estado de Desenvolvimento Social, SEDESE, que reúne atletas de diversas regiões do estado. A participação reforça o compromisso do município com o desenvolvimento do esporte e a valorização dos talentos locais. Nas modalidades individuais, a cidade será representada por atletas de natação, atletismo, ciclismo, judô, xadrez, tênis de mesa e beach tennis. As disputas acontecem entre os dias 26 e 28 de junho em Diamantina. Nas modalidades coletivas, Barbacena garantiu vaga com equipes adultas de voleibol masculino e feminino e basquete masculino, após classificação pelo ranking do ICMS Esportivo. O município alcançou a 45ª posição estadual, resultado que demonstra a evolução do trabalho esportivo desenvolvido na cidade. As equipes vêm realizando treinamentos e seletivas, visando a competição que será disputada em outubro nos municípios de Santa Bárbara e Barão de Cocais.
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1: Vandei, animou?
0: Pois é, agora que tá chegando a hora da onça beber água.
1: Né? Oh, pois é, Vandei.
0: Porque da agora pra frente, quem perder volta, não é isso?
1: Volta pra casa, acabou.
0: É, acabou.
1: Acabou milho, acabou pipoca, né?
0: Presta atenção pra você ver.
1: Olha, gente, o Brasil conquistou sua melhor atuação na Copa do Mundo de 2026 ao vencer a Escócia por 3-0 nesta quarta-feira em Miami, garantindo a liderança do Grupo C com 7 pontos. Os destaques da partida foram Vinícius Júnior, autor de 2 gols, e Matheus Cunha, que marcou o terceiro. Com o resultado, a seleção comandada por Carlo Ancelotti avançou as fases eliminatórias e enfrentará o segundo colocado do Grupo F na próxima segunda-feira, às 14 horas, em Houston.
0: Houston.
1: Eu tô tão emocionado, Vandei.
0: É isso aí.
1: Olha, e a partida também marcou o retorno dele, Neymar, à seleção brasileira, após mais de 8 meses afastados por lesão. O camisa 10 entrou no segundo tempo e participou das ações ofensivas da equipe. Já Vinícius Júnior chegou a 4 gols na competição e entrou na disputa pela artilharia do Mundial, consolidando-se como o principal nome do Brasil nesta campanha. Enquanto isso, o Marrocos venceu o Haiti por 4-2 e também avançou as fases eliminatórias, terminando em segundo lugar no grupo. O Vandei, você prefere Japão, Suécia ou Holanda agora?
0: Vou nem escolher, não. Mas aqui, fiquei sabendo que teve colega nosso ontem que chorou de soluçar de emoção ao ver o Neymar no campo.
1: Teve. O Washington Lima está emocionado. Ele até nem vem hoje.
0: Tiver que dar água com açúcar para ele.
1: Né? Água com sal, porque é tanta lágrima que saiu que teve que repor.
0: Ele não chegou ainda não, ele está emocionado até agora. Tá,
1: diz que ele vai lá agora para ver o próximo jogo.
0: Que bom.
1: Em Houston, quando não consegui falar.
0: Que seja feliz.
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0: Conferindo o que alguns jornais trazem hoje. Folha de São Paulo, Jacques Wagner deixa a liderança do governo Lula após Polícia Federal ligá-lo ao Master.
1: Estadão, terremotos arrasam áreas do norte da Venezuela.
0: E o Globo, alvo de operação na Polícia Federal no caso Master, Jacques Wagner deixa a liderança do governo.
1: Estado de Minas, Lini baila e embala o Brasil.
0: Pois é, a informação no seu rádio e amanhã 15 para as 8, em parceria com a Rede Tassati, nossa equipe de jornalismo mobilizada para trazer tudo para você em áudio e vídeo. 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
1: 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Bom dia, Vander.
0: Bom dia para você, Thiago Rossi.
1: Bom dia para os nossos ouvintes e bom dia para ela, Rafa Isso. Bertola, nos nossos trabalhos técnicos e fazer um coraçãozinho pra gente.
0: Coraçãozinho com as mãos, né? 5 para as 11, equipe completa com Cidade Alerta, tá, gente? Amanhã, 15 para as 8, a gente volta. Ótimo dia a todos, ótima quinta-feira e continue com a gente que eu volto já pra encerrar nossa participação no Sertanejo Bom Demais da Conta. Olha a hora, 7h58.
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8: Você está na 93 FM, 8:05.
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14: Olá, bom dia, Barbacena e região. Olha a quinta-feira aí, o nosso sertanejo bom demais da conta rolando pra você, abraçando a turma aí que confere nosso som no trânsito, em casa, no trabalho e iniciando mais uma sequência. Pra começar, tem Murilo Rufi.

0: Seguimos juntos agora, 8h15.
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0: Valeu, Maetão!
1: Bom dia, 8 horas 23 minutos. 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Muito obrigado mesmo. Vamos em frente, gente, rumo à correria de um novo dia. Catalão Pneus, desejando uma ótima manhã.

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bom demais da conta. Companheiro é companheiro, né? Doutor André Best também, esse acorda cedo, né? 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
0: Já voltamos na reta final do nosso Som Sertanejão. Bom demais da conta. Lembrando que daqui a pouquinho tem uma mensagem especial pra você, tá bom? Obrigado pela companhia. Agora rola Maiara e Maraíza. Ótimo dia na sua melhor sintonia, 8h34.

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0: Se liga, bom dia, 8 horas 42 minutos.
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O Valioso Tempo dos Maduros, Mário de Andrade. Contei meus anos e descobri que terei menos tempo para viver daqui para frente do que já vivi até agora. Tenho muito mais passado do que futuro. Sinto-me como aquele menino que recebeu uma bacia de cerejas. As primeiras, ele chupou displicente, mas percebendo que faltam poucas, rói o caroço. Já não tenho tempo para lidar com mediocridades. Não quero estar em reuniões onde desfilam egos inflamados. Inquieto-me com invejosos tentando destruir quem eles admiram, cobiçando seus lugares, talentos e sorte. Já não tenho tempo para conversas intermináveis, para discutir assuntos inúteis sobre vidas alheias que nem fazem parte da minha. Já não tenho tempo para administrar melindres de pessoas que, apesar da idade cronológica, são imaturos. Meu tempo tornou-se escasso para debater rótulos. Quero a essência, minha alma tem pressa. Sem muitas cerejas na bacia, quero viver ao lado de gente humana, muito humana, que sabe rir de seus tropeços, que se encanta com triunfos, não se considera eleita antes da hora, não foge de sua mortalidade. Quero caminhar perto de coisas e pessoas de verdade. O essencial faz a vida valer a pena, e para mim, basta o essencial.

bom dia, gente amiga. 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Faltam 8 minutos para as 9.

0: Por hoje é só, foi um prazer ter você com a gente do outro lado do rádio. Mais uma vez fica o nosso convite para a turma comparecer, marcar presença na grande festa da família sertaneja. Estamos avisando e convidando com antecedência para que não tenha desculpa, tá bom? Todo mundo lá. Festival da Colônia esse ano é um encontro de violeiros e a grande cavalgada de Barbacena, de 10 a 12 de julho. Você não pode perder a emoção do nosso som sertanejo autêntico e, é claro, artistas da cidade, da região e artistas que fazem parte da nossa história. Você vai conferir isso e muito mais, tá bom? Gente, na sequência vem Dirceu Guimarães, vai rolar o show da manhã e eu volto amanhã sexta-feira para acordar você de bem com a vida numa boa a partir das 5 da madrugada. Logo mais às 4 da tarde tem Circuito Sertanejo no ar. Belíssima quinta-feira, aquele abraço, tchau, tchau, obrigado!
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0: Opa! Muito bom dia para você que se liga no Som da 93. Começa agora mais um campeão de audiência. Está no ar o Show da Manhã.
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1: Bom dia para você, motoristas, atenção! A Prefeitura de Barbacena, por meio da Diretoria de Mobilidade Urbana, informa que o trânsito está totalmente interditado na Rua Cruz das Almas, na altura do número 943, no bairro São José, nesta quinta-feira. A previsão era de começar às 9 horas, então a interdição já começou. Eles estão realizando a aferição técnica do radar de velocidade que está instalado no local. O procedimento tem como finalidade verificar e garantir o correto funcionamento do equipamento de fiscalização eletrônica, atendendo às exigências legais de segurança viária. A diretoria orienta motoristas e demais usuários da via a utilizarem rotas alternativas durante a interdição e a redobrarem a atenção nas proximidades. As aferições obrigatórias serão executadas sob a coordenação técnica e responsabilidade do Instituto de Meteorologia e Qualidade do Estado de Minas Gerais, ainda sem previsão para o término da manutenção. Então, motoristas, fiquem atentos ao trânsito, busquem rotas alternativas. E Barbacena deu mais um passo importante na área da saúde ao realizar apenas 48 horas após a disponibilização do tratamento na cidade, a primeira aplicação de polilamina em um paciente do município no hospital regional, tornando-se o segundo hospital de Minas Gerais a executar o procedimento. Um grande ganho para a nossa saúde. O anúncio foi feito pelo prefeito Carlos Duy e pelo secretário municipal de saúde, Gustavo Ferreira, que destacaram a agilidade da equipe e a capacidade da rede pública em oferecer tecnologias inovadoras. Desenvolvida no Brasil a partir da laminina, proteína presente naturalmente no organismo, a polilamina é um medicamento experimental que busca estimular a regeneração de tecidos nervosos que estão danificados, especialmente em casos de lesões graves na medula espinhal. Com a realização do procedimento, Barbacena passa a integrar um seleto grupo de instituições mineiras aptas a oferecer esse recurso, reforçando o papel do hospital regional como referência em saúde para toda a região. Um grandíssimo ganho para a nossa cidade. Eu vou ficando por aqui. Daqui a pouquinho, o Thiago Rossi chega com os destaques do nosso Cidade Alerta.
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0: Estamos fechando mais uma sequência da nossa programação. Na 93, você ouviu Biquíni Cavadão.
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1: 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A rádio que é show, agora tem Pichote no Show da Manhã.

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0: você que se liga na programação da 93, está aí Henrique e Juliano cantando no Show da Manhã. Daqui a pouco tem mais.
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1: Já estamos de volta e agora tem Luan Santana cantando no Show da Manhã. Bom dia e obrigado pela sintonia.
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2: Bom dia, hoje o Cidade Alerta é para você que sonha em participar do concurso Rainha das Rosas. Tatiana Viol, da Secretaria de Cultura, conversa com a gente e dá detalhes sobre a mega seletiva que acontece no próximo dia 5 e escolherá as 15 princesas da edição 2026 do mais tradicional concurso de beleza da cidade. Também vamos falar sobre a primeira aplicação de polilaminina em um paciente aqui no município e a morte em Barroso de um dos envolvidos no violento assalto em Carandaí, registrado na semana passada. É daqui a pouco no Cidade Alerta, às 5 para as 11 da manhã, no seu rádio e ao vivo pelo YouTube. Te espero lá.
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0: Esse é o Dilcinho pra fechar mais uma sequência no Show da Manhã. Daqui a pouco tem mais, segura aí.
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2: Eu adoro.
3: Legal, já estamos de volta, colocando no seu rádio mais meia hora de música. Barão Vermelho.

Ponto final, pessoal, em mais um Show da Manhã na 93 FM. Pra você que se liga no nosso som, aquele abraço, saúde e paz, e a gente se fala. Tchau! Levanta.

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1: Olá, tudo bem? Um bom dia para você. Hoje é quinta-feira, 25 de junho de 2026. A partir de agora, você acompanha o jornal mais completo de Barbacena e região. São 10h55. Vamos juntos pelas rádios 93 FM Correio da Serra M, pelo nosso Instagram e também através do nosso canal no YouTube 93 FM BQ. No ar, o Cidade Alerta.
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2: É destaque no Cidade Alerta desta quinta-feira. Tatiana Viol, chefe do turismo de Barbacena, veio aos nossos estúdios para falar sobre a mega seletiva da Rainha das Rosas 2026.
3: Suspeito de roubo em Carandaí morre após confronto com a PM em Barroso.
2: O Hospital Regional de Barbacena realiza a primeira aplicação de polilaminina e alcança marco inédito na saúde.
3: Secretaria de Fazenda envia alerta SMS a proprietários de veículos de Minas que não pagaram o IPVA 2026.
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2: Podemos dizer que o inverno chegou com força total a Barbacena. O dia começou com céu muito nublado, muitas nuvens e leve névoa na cidade. A previsão aponta chance de chuva no período da tarde e também da noite. As mínimas estão em 12 graus e as máximas não passam dos 19. Agora nos estúdios da 93 FM, 17 graus.
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2: São 10 horas e 58 minutos e a gente começa com uma triste notícia, Cidade Alerta de hoje, porque faleceu hoje, quinta-feira, dia 25 de junho, Fernanda Dias da Silveira, esposa de Emiliano Campos, ex-secretário de Educação e também de Obras Públicas aqui de Barbacena. O corpo da Fernanda será velado em Uberaba, no complexo em homenagem localizado na Avenida Edilson Lamartine Mendes, no Parque das Américas, a partir de 6 horas da manhã de sexta-feira, dia 26, com sepultamento previsto para as 10 horas da manhã de amanhã. A Fernanda, inclusive, atuou por muito tempo na Prefeitura Municipal de Barbacena, era uma figura muito querida na cidade. Atualmente, ela e Emiliano moram no Pará e tem uma história muito bonita com Barbacena. Então, a gente realmente sente saudade da Fernanda, mas sabe que a dor passou. Ela enfrentou muitos anos uma luta muito árdua, enfrentando uma neoplasia, mas agora veio o descanso para a Fernanda. Então, Emiliano, receba o nosso abraço. A família da Fernanda, os amigos da Fernanda e do Emiliano, recebam o nosso abraço nesse momento de profunda dor. E a Fernanda receba todo o nosso respeito e a nossa consideração pela sua trajetória em vida.
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2: 10h59, o PROCON Municipal aqui de Barbacena aplicou multas administrativas que totalizam mais de R$ 147 mil reais ao Banco Agibank S.A. por descumprimento de requisições formuladas pelo órgão durante a apuração de reclamações de consumidores no município. As queixas envolviam questionamentos sobre transações bancárias realizadas em contas de clientes, o que levou à abertura de procedimentos administrativos e ao envio de notificações, solicitando informações e esclarecimentos necessários para análise dos casos. De acordo com o PROCON, em diversas situações, a instituição financeira não respondeu às solicitações, dificultando a apuração dos fatos e a busca por soluções administrativas para os consumidores. Com base no artigo 55 do Código de Defesa do Consumidor, o órgão instaurou processos administrativos que resultaram na aplicação das penalidades. Até o momento, cerca de R$ 92 mil já foram recolhidos ao Fundo Municipal de Proteção e Defesa do Consumidor, recurso destinado ao fortalecimento das ações de fiscalização, orientação da população e educação para o consumo.
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1: A Secretaria de Estado de Fazenda inicia nesta semana o envio de um alerta por mensagem de texto, SMS, ao celular de proprietários de veículos em Minas Gerais que não pagaram o imposto sobre a propriedade de veículos automotores IPVA 2026. A notificação informa sobre os débitos abertos para o imposto, porém, sem links, códigos de barras ou QR Codes que direcionam a sites ou a boletos. Na primeira etapa, as mensagens serão enviadas a 1 milhão de proprietários de veículos até amanhã, sexta-feira. Aqueles que receberem o aviso devem acessar o site da Secretaria de Estado de Fazenda, www.fazenda.mg.gov.br, clicar no menu IPVA e consultar o débito, podendo ali solucionar a inadimplência. Leonardo Guerra, superintendente de crédito e cobrança da Secretaria de Fazenda do Estado, explica sobre o processo.
7: A partir de hoje, o cidadão ou empresa que ainda possui débitos em aberto relativo ao IPVA do seu veículo tem uma nova oportunidade de regularização. Acessando o site da Fazenda, www.fazenda.mg.gov.br, ele deve clicar à sua direita na opção do IPVA e depois à esquerda procurar pelo parcelamento. Para buscar os dados relativos ao veículo, é necessário que ele informe o CPF ou CNPJ do proprietário renovando o veículo. Com esses dados, ele vai clicar em pesquisar e o sistema retornará todas as dívidas ou todos os débitos relativos ao IPVA desse veículo. Ao final, ele pode simular a contratação de um parcelamento em até 12 parcelas, observado o valor mínimo de R$ 200 por parcela. Conhecendo a simulação, o contribuinte pode emitir o DAE correspondente à entrada prévia do parcelamento e, após o pagamento dessa entrada prévia, o parcelamento estará regularmente contratado, né? Lembrando que, após regularizar a parcela inicial, o contribuinte pode emitir o certificado de licenciamento anual do veículo, desde que ele não possua multas ou outras despesas, débitos em aberto relativos àquele veículo. O contribuinte que contratar o parcelamento deve mensalmente acessar o site da Fazenda e emitir o DAE correspondente à parcela daquele mês, né, para que ele possa finalizar o parcelamento e aí sim, né, regularizar todos os débitos do seu veículo.
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2: São 11 horas e 3 minutos, estamos ao vivo no seu rádio, com imagens também no nosso YouTube. Acesse o YouTube, procure pelo nosso canal 93FMBQ, ao vivo também no nosso Instagram. E hoje eu recebo aqui nos nossos estúdios Tatiana Viol, chefe de turismo de Barbacena, para a gente falar sobre o próximo concurso da Rainha das Rosas. Tati, bem-vinda à 93FM.
8: Muito obrigada, Grazi. Obrigada pela 93FM. Abre mais uma vez as portas para nós, para que a gente consiga divulgar os nossos eventos, né? E eu estou muito feliz de estar aqui hoje.
2: E esse é o evento mais relevante da cidade, o mais esperado durante todo o ano, é a Festa das Rosas, né, Tati?
8: Exatamente. É um evento muito charmoso, né? A cara de Barbacena, que leva o nome de Cidade das Rosas. E, assim, esse evento tem um lugarzinho especial no meu coração, né, Grazi?
2: Nossa, nossos corações todos, né? Coração. A Tati é a madrinha querida desse concurso.
8: A mamãe, né?
2: A mamãe. Há quanto tempo você acompanha o concurso,
8: Tati? Desde 2022, que eu tô na coordenação.
2: 4 anos coordenando o concurso da Rainha.
8: Esse é o 5º ano.
2: Olha já. Que bacana. Ô, Tati, vamos falar sobre primeiro essa mudança no concurso, na verdade, nas seletivas do concurso. Isso. O concurso mudou a estrutura. Uhum. Me fala um pouquinho sobre a mudança desse formato para a seletiva. Por que foi tomada essa decisão?
8: Então, Grazi, nós notamos que nos anos anteriores, devido ao fato das seletivas, né, os horários das seletivas e os locais, muitas meninas não conseguiam participar dessas seletivas. A gente sempre recebia um pouquinho dessa reclamação, mas eu não vou conseguir estar presente, porque esse horário é meu horário de aula, e aí não era na escola onde a gente fazia a seletiva.
9: Vocês reuniam elas em núcleos menores, né?
8: A gente percorria 15 núcleos de Barbacena em algumas escolas. Então, assim, em alguns determinados horários, as meninas não conseguiam comparecer. Muitas também, pelo fato dessa categoria ser de 16 a 21 anos, muitas meninas trabalhavam também, né? Porque já tem meninas aí de 18, 19, 20 anos que trabalham e não conseguiam comparecer porque era em horário comercial. E aí nós decidimos esse ano fazer a seletiva em um só dia, que fosse num domingo, na parte da tarde. Geralmente é um horário mais tranquilo para as meninas comparecerem. As famílias também conseguem comparecer e acompanhá-las. Então nós resolvemos esse ano fazer essa mudança para a gente conseguir oportunizar essas meninas que não conseguiam ir antes a conseguir comparecer no domingo.
9: Ô, Tati, então o que que muda na prática? Muda só o local e essa unificação ou muda critério? Como é que vai proceder essa seletiva?
8: Então, os quesitos avaliados vão ser praticamente os mesmos das seletivas dos anos anteriores. A única coisa que esse ano a gente vai incluir vai ser também a fotogenia, porque a gente vai ter um mini estúdio fotográfico que vai avaliar também a fotogenia. Então vai ser os quesitos, né, que serão avaliados serão beleza, fotogenia, comunicação e passarela. Antes esses quesitos já eram avaliados nas seletivas anteriores, mas não tinha a parte de fotogenia. Então essas meninas vão passar por essas etapas. As meninas que conseguirem uma pontuação para poder que serão passadas nessas etapas, né, elas irão para a última etapa, que será a cadeira da rainha, que eu não posso dar spoiler, mas é um mistério.
9: É uma novidade.
8: É uma novidade, e que dessa cadeira da rainha nós iremos retirar as 15 selecionadas.
9: Eu acho que é uma coisa meio Big Brother Brasil.
8: É, né? Bem Big Brother, igual Big
9: Brother. Eu acho que é bem Big Brother Brasil. É. Tati, quem são as meninas que vocês estão procurando, as jovens, né, mulheres, que podem participar dessa seletiva? Quais são os critérios? Quem são? Idade, local de moradia, quais são os principais critérios para participar da seletiva?
8: Então, tem que ser meninas de 16 a 21 anos, residentes em Barbacena, né? É muito importante dizer isso, Grazi, em Barbacena e nos distritos que pertencem a Barbacena, porque eu já até recebi algumas procuras de algumas meninas de outras cidades. Então, assim, infelizmente a gente não pode receber meninas de outras cidades, porque o intuito do concurso Rainha das Rosas e Flores é realmente ter essa representatividade de uma cidadã barbacenense, né? Então, de representar a Barbacena, de levar a Barbacena para outros municípios, se for o caso de a gente sair de Barbacena, nos eventos. Então, assim, tem que ser residente de Barbacena e tem que ser de 16 a 21 anos.
9: Legal. Quais são os próximos passos por concurso? Então, as meninas que quiserem participar, antes disso, elas precisam fazer uma inscrição prévia para participar da seletiva.
8: Precisa fazer uma inscrição.
9: Não basta só chegar lá no dia do clube.
8: Não basta chegar só lá no dia. Elas têm que fazer essa inscrição, porque meninas que são menores de 18 anos, principalmente, a gente precisa dessa autorização dos pais, né? Então a gente precisa que os pais tenham ciência que elas irão participar lá no dia 5 de julho. Então as inscrições estão sendo feitas de segunda a sexta, lá na Secretaria de Cultura. Para quem não sabe onde é a Secretaria de Cultura, é no prédio da estação ferroviária. Então de segunda a sexta, de 13 às 17 horas.
9: E precisa levar o quê, Tati?
8: E tem que levar a documentação necessária, o RG, o CPF, né? O comprovante de residência, para comprovar que aqui de Barbacena. Em caso de menores de 18 anos, o pai, a mãe ou o responsável legal tem que estar presente, munidos também de documentação.
9: Legal. A partir do momento da seletiva, então, diversas meninas vão estar lá, vão ter o desfile, vai ter a prova de fotogenia, tudo mais.
8: Isso.
9: A partir daí, serão selecionadas 15 candidatas.
8: 15 candidatas, igual nos anos anteriores.
9: E o que que acontece a partir de então com essas 15 candidatas?
8: A partir daí, a gente faz uma apresentação, que é aquela apresentação que vocês sempre estão presentes lá conosco, né?
9: É muito legal.
8: A apresentação que a gente faz para toda a imprensa, né, para Barbacena. E aí nesse dia também é feito o sorteio do patrocinador, né, que cada menina vai estar representando, e da flor ou rosa também, que cada uma irá representar. E a partir daí elas seguem com uma agenda vasta de visitas aos patrocinadores, uma mentoria de passarela, de comunicação, até o grande dia da eleição da Rainha das Rosas.
9: Ô, Tati, acho que é importante a gente destacar que não existe custo para essa menina, né?
8: Isso.
9: Porque algumas ficam pensando, eu queria muito desfilar para ser Rainha das Rosas, famosas, uhum. mas deve ser caro, eu vou ter que custear. Hoje vocês não têm nenhum custo, a não ser que ainda queira fazer alguma coisa paralela.
8: Sim, mas... paralela, mas assim, para poder ela participar mesmo, né, o custo com o vestido, calçado, acessórios, toda a produção de cabelo, maquiagem, tudo isso, esse custeio é todo feito pelos patrocinadores. Nós abrimos um edital de chamamento público para as empresas interessadas entrarem para patrocinar essas meninas, né? Uhum. E aí, nesse dia da apresentação, a gente faz um sorteio, né? Então, não adianta também a empresa falar, ah, eu quero patrocinar essa menina. Não. É tudo muito, né, assim, de forma democrática.
9: Inclusive então, com as flores, cada uma representa uma flor.
8: Exatamente. É feito o sorteio do patrocinador e da flor. Então, a menina não tem gastos e a gente faz os vestidos, né, os sapatos, os acessórios, são todos idênticos, né? Por quê? Para que seja feita uma coisa bem democrática, né? E igualitária, bem, né? Para não ter essa diferenciação de vestido mais bonito ou um calçado mais bonito. A gente faz tudo bem democrático mesmo.
9: Rainha das Rosas tem premiação boa também, que eu sei. Tem. A rainha ganha o quê?
8: A rainha ganha 5 mil reais.
9: Gente, é um prêmio bem robusto, hein?
8: Pensa, se a gente tivesse de 16 a 21 anos,
9: não vai dar, amiga. Feito, a gente já passou dos 21 anos.
8: Há muito tempo.
9: A gente já passou dos 21, Tati.
8: Já passamos. Infelizmente, não dá, né?
9: Então, não, eu tô com a minha sobrinha aqui no estúdio. Daqui a alguns anos, quem sabe ela não muda pra Barracena e desfila.
8: Daqui a
9: 8
8: anos, ela tem 16.
9: Ela tá com 8 anos.
8: Então, daqui a
9: 8
8: anos, ela pode mudar.
9: Ela vem pra Barracena e pode ser uma futura rainha.
8: Pode ser uma futura rainha. Por que não?
9: Tati, vamos reforçar o pessoal, então. A seletiva acontece no dia
8: 5 de julho. Às 13 horas, no Automóvel Clube. Todo mundo sabe onde que é o Automóvel Clube, né? A gente escolheu um lugar. Isso, bem assim, os barbacenses sabem onde, uhum. onde que é, né? E cada menina, Grazi, poderá levar um acompanhante. Ah, tá? Independente ótimo. Se ela for menor ou maior de idade, ela cada pode levar candidata pode levar um acompanhante para poder ficar lá na torcida também.
9: Mas, gente, é importante, você que tá me ouvindo aí, olha, meninas e jovens mulheres de 16 a 21 anos, que queira participar do concurso Rainha das Rosas, esse concurso que tem o nosso coração, no dia do desfile no parque a gente vai estar lá.
8: Exatamente.
9: Faz transmissão ao vivo, é um evento belíssimo, você ganha muitas coisas durante esse projeto, conhece gente nova, tem contato com muita
8: exatamente.
9: Gente.
8: Exatamente, as empresas abrem as portas para essas meninas, né, Grazi? Eu sempre falo que, assim, a rainha, às vezes, é uma, mas as outras meninas...
9: Todas, gente, todas a parte ganham,
8: todas ganham, né? Uma abertura mesmo de porta das empresas, né? Hoje em dia elas são digitais influencers, então assim, isso ajuda muito a
9: se relaciona, meninas... aprende um monte de coisa legal. Então, inclusive, deixar um beijo pra nossa rainha, Ana Dornelas, né? Nossa linda. Ana querida, um beijo pra você. Fica o convite pra Ana vir aqui na rádio também falar um pouquinho sobre o seu Reinaldo aí.
8: É verdade.
9: Então, ó, Tati, inscrições da Secretaria de Cultura, qual que é o horário?
8: De segunda a sexta, de 13 às 17 horas, até o dia 4. Dia 4, gente, é sábado, mas eu estarei lá pra poder fazer essas inscrições também pra quem deixar de última hora.
9: Gente, venham todas vocês, meninas de Barbacena de 16 a 21 anos, participem desse concurso lindo. Eu e Tati não vamos estar só porque a gente acabou de passar 21.
8: Só por isso, porque a gente já tem 22. E a eleição é dia 10 de outubro no Parque
9: de Exposição. Data boa pra marcar também. Já agenda aí, olha, 10 de outubro no Parque de Exposição. Tem eleição da Rainha das Rosas 2026.
8: Isso
9: Tati,
8: mesmo.
9: Obrigada pela
8: Eu
9: presença.
8: Que agradeço.
9: A casa é sua, volte sempre que você quiser, tá
8: bom,
9: certo?
8: Muito obrigada, viu?
9: Eu que agradeço. Eu conversei com Tati Viol, chefe de turismo aqui de Barbacena, sobre a seletiva da Rainha das Rosas 2026.
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1: Empreendedores de Barbacena que desejam transformar uma ideia em negócio ou formalizar uma atividade já existente têm até a próxima segunda-feira, dia 30 de junho, para se inscrever na primeira etapa do programa Impulso Empreendedor, integrante da terceira jornada empreendedora BQ. Isabela Moreira com as informações.
10: Empreendedores de Barbacena que desejam transformar uma ideia em negócio ou formalizar uma atividade já existente tem até a próxima segunda-feira, dia 30 de junho, para se inscrever na primeira etapa do programa Impulso Empreendedor, integrante da terceira jornada empreendedora BQ. A iniciativa é resultado de uma parceria entre a Prefeitura de Barbacena e o SEBRAE e busca incentivar o surgimento de novos empreendimentos no município. O programa é voltado para pessoas maiores de 18 anos, residentes em Barbacena, que possuem uma ideia de negócio ou já atuam de forma informal, mas ainda não possuem CNPJ. Ao todo, serão selecionados 30 participantes com base na pontuação obtida no formulário de inscrição. Os escolhidos terão acesso a uma trilha de capacitação composta por cursos e consultorias especializadas com foco em planejamento, validação de mercado e gestão eficiente. Ao final do processo, os participantes apresentarão seus projetos para uma banca avaliadora na etapa de pitch. Além da capacitação, os três melhores projetos receberão premiações em dinheiro e mentorias especializadas. O primeiro colocado ganhará R$4.000 em dinheiro, 6 horas de mentoria, troféu e selo digital. O segundo lugar receberá R$2.000 em dinheiro, enquanto o terceiro será contemplado com R$1.000. Ambos também com mentoria, troféu e selo digital. Os vencedores ainda terão suas marcas divulgadas institucionalmente. As inscrições são gratuitas e podem ser realizadas até o dia 30 de junho pelo portal da Prefeitura de Barbacena. Mais informações podem ser obtidas junto à Secretaria Municipal de Desenvolvimento Econômico, localizada na Praça Presidente Antônio Carlos, número 15, no centro, pelo telefone 32-31-98-1015, WhatsApp 32-31-98-1000 ou pelo e-mail sme@barbacena.mg.gov.br. Isabela Moreira, direto da redação para o Cidade Alerta.
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3: Agora são 11h15, Grazi, antes de eu passar para a próxima matéria, eu só queria te fazer uma ponderação sobre a entrevista que vocês fizeram com a Tati agora.
9: Claro.
3: Não tem o Rei das Rosas, o Rei dos Cravos? Eu queria,
9: gente,
3: participar.
9: Eu tô sentindo um desejo do Thiago Rosa de se tornar. Tati, se você estiver me ouvindo no carro aí, Alexandre Braga, se estiver me ouvindo, vamos pensar nessa situação, porque nós já temos o primeiro candidato, mas da...
3: Idade madura.
9: Sênior, categoria sênior, vou ser gentil com você.
3: Pois é. Olha, gente, agora voltando aqui aos nossos assuntos, o governador Matheus Simões encerrou nesta quarta-feira, dia 24, a sua participação na Semana de Ação Climática de Londres 2026, um dos principais fóruns internacionais voltados à implementação de políticas climáticas. Durante 3 dias de atividades, a delegação mineira apresentou iniciativas desenvolvidas em Minas Gerais e ampliou o diálogo com governos, investidores e instituições internacionais, reforçando o posicionamento do Estado em áreas como governança climática, transformação digital e desenvolvimento sustentável. Ao longo dos encontros, o governo de Minas apresentou projetos como o Sistema de Meteorologia e Recursos Hídricos de Minas Gerais, a Infraestrutura de Dados Espaciais do SISEMA, a Plataforma MRV Climático e o Sistema MG Florestas, baseado em blockchain. Segundo o Executivo Estadual, as iniciativas contribuem para ampliar a transparência, a confiabilidade das informações e a gestão ambiental.
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9: 11h16, nesta quinta-feira, o MGEP, que é aquele aplicativo oficial do governo de Minas, coordenado pela Secretaria de Estado de Planejamento e Gestão, a CEPLAG, passou por uma reformulação completa e agora conta com uma interface mais moderna, intuitiva e organizada. A plataforma, que já ultrapassou 8 milhões de usuários, oferece acesso a mais de 200 serviços públicos estaduais e ganhou novos recursos para facilitar a navegação, como destaque para os serviços mais acessados, visualizações de agendamentos realizados e a possibilidade de marcar novos atendimentos com mais praticidade. O portal MG, disponível pela internet, também recebeu mudanças e passou a seguir o mesmo padrão visual do aplicativo. Entre os serviços oferecidos pelo MG App estão a Emergência MG, agendamento para emissão de carteira de identidade, acesso a boletins escolares, solicitação de medicamentos, compra de ingressos para parques estaduais e diversas funcionalidades relacionadas a veículos, como, por exemplo, transferência digital e o primeiro emplacamento.
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3: Olha, Barbacena alcançou mais um importante avanço na área da saúde. Em apenas 48 horas após a disponibilização do tratamento na cidade, o Hospital Regional realizou a primeira aplicação de polilaminina em um paciente morador do município, tornando-se o segundo hospital de Minas Gerais a executar o procedimento. O anúncio foi feito pelo prefeito Carlos Du e pelo secretário municipal de saúde, Gustavo Ferreira, que destacaram a agilidade da equipe e a estrutura da rede pública de saúde para oferecer tecnologias inovadoras aos pacientes. Carlos Du destacou que Barbacena vem se consolidando como referência regional, ampliando cada vez mais a oferta de procedimentos especializados para a população. Já o secretário Gustavo Ferreira enfatizou a rapidez com que a equipe técnica conseguiu viabilizar a aplicação da polilaminina, permitindo que o primeiro paciente fosse atendido em apenas 2 dias. A polilaminina é um medicamento experimental desenvolvido no Brasil a partir da laminina, uma proteína encontrada naturalmente no corpo. Seu objetivo é atuar como andaime biológico para estimular a regeneração de tecidos nervosos danificados, como nos casos de lesões graves da medula espinhal. Com a realização do procedimento, Barbacena passa a integrar um seleto grupo de instituições mineiras aptas a oferecer esse recurso, fortalecendo ainda mais o papel do Hospital Regional como referência em saúde para a região.
9: Olha, eu fico pensando numa coisa, é tão interessante ver a ciência evoluindo desse jeito, né, Thiago Rossi? Uhum. E você vê uma situação dessa e chegando muito perto da gente. Eu me lembro há poucos meses, quando esse primeiro caso da aplicação dessa poliaminina foi feito em um paciente, ele começou a mexer os membros, e aí a gente vê como é que a ciência vai evoluindo, e mais interessante que isso, se aproximando cada vez mais da gente, né?
3: Sim, o interessante é assim, um estudo feito no Brasil, que está dando repercussão mundial. Exatamente. E aí você vê, igual você acabou de falar, ele chega perto da gente, ele chega a Barbacena, assim, tão pouco tempo, que às vezes a gente fica naquela demora, nossa, demora 10, 20 anos, o próprio caso da vacina da dengue, que demorou tanto tempo, a gente convivendo com dengue tanto tempo, demorou 10, 20 anos para chegar uma vacina aqui no Brasil, e nesse caso, no estudo brasileiro, demorou pouco menos de um ano.
9: Sim, pouco menos. E aí a gente levanta uma outra bandeira que a gente tem que falar. A gente cobra muitas coisas quando precisam ser cobradas aqui no nosso jornalismo, mas a gente também tem que parabenizar o que a gente vê. A saúde estadual em Minas Gerais, ela é um destaque. Sim. É claro que ela ainda enfrenta, né, muitas dificuldades, ainda tem muita coisa para ser evoluída, mas se a gente for comparar a muitos cenários que a gente vive aí na região, a gente tem uma saúde de Minas Gerais maravilhosa. Você vê hoje já no Hospital Regional, o Hospital referência em AVC, com abertura de novos leitos. Cada vez que a gente chega lá, a gente vê novas coisas chegando. E isso estende a outros hospitais também, que enfrentam suas dificuldades diárias. Nem tudo são flores. A gente vive num sistema único de saúde, um serviço público de saúde, que vem na sua luta. Mas aí você vê uma tecnologia de ponta dessa chegando a Barbacena, né, numa velocidade muito grande. E com certeza vai devolver mais autonomia, vai devolver esperança a esse paciente que recebeu essa medicação. Sim. E aqui do nosso lado.
3: Eu espero que daqui a alguns dias a gente possa estar fazendo uma matéria justamente sobre esse paciente, falando sobre essa recuperação.
9: Feito em Barbacena, gente. Então, olha, a gente está olhando sempre para fora, enxergando, porque lá é melhor, não sei aonde tem mais, aqui em Barbacena é ruim, a saúde aqui é ruim. A gente está muito bem servido, gente. Nossa cidade é polo referência de saúde para não sei quantos, acho que são 51 municípios da macro-região, se eu não estou enganada, ou da micro. E a gente é referência, enfrentamos as nossas lutas como todo mundo enfrenta, enfrentamos as dificuldades. Qual setor de saúde não enfrenta? Mas a gente tem que realmente agradecer e parabenizar todos os profissionais de saúde que estão aí na linha de frente. Médicos, enfermeiros, técnicos, patologistas, farmacêuticos, fisioterapeuta, fonoaudiólogos. É uma gama de profissionais administrativos, gestores hospitalares que estão aí tentando fazer para que com que a saúde seja cada vez melhor para a gente. A gente tem conseguido melhorar a saúde e a vida do povo mineiro.
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3: Agora são 11h21, uma ação conjunta entre a Polícia Rodoviária Federal e a Guarda Civil Municipal de Rio Verde resultou na noite desta terça-feira, dia 23, na apreensão de quase 7,5 toneladas de maconha na BR-060, em Goiás. A operação, considerada a maior apreensão dos últimos anos nas rodovias federais do estado goiano, teve como grande protagonista o cão farejador Apolo, animal que foi integralmente treinado e preparado pela Guarda Civil Municipal de Barbacena, antes de ser doado à instituição do centro-oeste do país. A ocorrência teve início após uma análise de risco da PRF interceptar um caminhão suspeito que trafegava pelo quilômetro 390 da rodovia. O motorista de 44 anos afirmou que transportava uma carga de MDF vinda de Joinville, mas apresentou respostas contraditórias sobre o destino final do material. Diante do forte nervosismo do condutor, a equipe policial solicitou o apoio do canil da GCM de Rio Verde. Foi neste momento que o faro de Apolo entrou em ação, indicando com precisão que havia entorpecentes escondidos em paletes que simulavam chapas de MDF. Após fiscalização detalhada, os agentes romperam as estruturas e descobriram 6 compartimentos falsos cuidadosamente camuflados. Ao todo foram contabilizados tabletes que somaram cerca de 7,5 toneladas de maconha. O motorista foi preso em flagrante por tráfico de drogas.
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1: Uma operação da Polícia Militar resultou na morte de um dos suspeitos de participação em um violento roubo ocorrido em Carandaí no último dia 19. A ação foi realizada na última terça-feira em Barroso, após investigações apontarem que integrantes do grupo responsável pelo crime estariam escondidos no município. Durante o assalto, os autores teriam roubado armas de fogo, dinheiro e uma caminhonete Toyota Hilux. Em uma primeira diligência realizada em uma residência ligada a familiares do investigado, os militares receberam informações de que dois homens haviam fugido pelos fundos do imóvel ao perceberem a chegada das equipes. As buscas levaram os policiais a um segundo endereço, no bairro Rosário, apontado como possível ponto de apoio aos suspeitos, onde foi montada uma operação de cerco. Segundo a Polícia Militar, durante a intervenção, um dos envolvidos tentou fugir novamente por imóveis vizinhos em direção a uma área de mata e, ao notar a aproximação dos policiais, efetuou disparos contra as equipes. Os militares reagiram e o suspeito foi baleado. Ele recebeu atendimento imediato e foi encaminhado ao hospital de Barroso, mas não resistiu aos ferimentos. Com o homem foi apreendido um revólver calibre 32 com numeração suprimida. A perícia técnica realizou os trabalhos no local. Ainda conforme a corporação, o suspeito possuía mandado de prisão preventiva em aberto por tráfico de drogas e organização criminosa, além de registros por tráfico, ameaça, receptação e desacato, e seria ligado a uma organização criminosa do Rio de Janeiro. As investigações prosseguem para localizar outros envolvidos no roubo em Carandaí e identificar o paradeiro de um veículo que teria sido utilizado pelo grupo.
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1: Agora são 11h25. Um terremoto de magnitude 7.5 atingiu a Venezuela na noite de ontem, quarta-feira, e deixou centenas de mortos e feridos. Norberto Notário tem as informações.
11: Mais de 30 pessoas morreram e aproximadamente 700 ficaram feridas em um duplo terremoto que atingiu a Venezuela nesta quarta. Os números são do último balanço do governo do país. Os sismos de magnitudes 7.2 e 7.5 tiveram muitas réplicas e foram os mais fortes do país nos últimos 100 anos. De acordo com o Serviço Geológico dos Estados Unidos, o epicentro foi registrado na cidade venezuelana de El Cayabo, a quase 170 quilômetros da capital, a uma profundidade de 13 quilômetros. As imagens que circulam nas redes sociais e os relatos dão conta de que vários desabamentos e danos às estruturas foram registrados, como no principal aeroporto do país. A presidente Delcy Rodrigues anunciou a suspensão de aulas e todos os serviços não essenciais para que as autoridades se concentrem nos trabalhos de resgate. Redes de gás e eletricidade foram desligadas. O governo dos Estados Unidos informou pelas redes sociais que está enviando imediatamente equipes de busca e resgate, recursos médicos e assistência humanitária. Vários outros países também se colocaram à disposição. O presidente Luiz Inácio Lula da Silva afirmou que determinou ao Ministério das Relações Exteriores que avalie junto à Embaixada do Brasil em Caracas a situação na Venezuela e as medidas de assistência que podem ser oferecidas. O mandatário declarou estar consternado com o ocorrido. Os terremotos foram sentidos em vários locais do Brasil. Norberto Notário.
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0: www.com.br e o programa na íntegra e com imagens através do nosso canal no YouTube 93FMBQ. Grazela Braga, bom dia para você, um bom dia, Thiago Rossi.
1: Um ótimo dia para você, Jackson. Proteja-se do frio e continue na 93FM.
2: Bom dia, Jackson. Bom dia, Grazi. Vem aí o Seleção 93. Eu vou citar uma postagem que eu vi na internet hoje. Ah. Vini Júnior está do Dinamim e a... A mulher lá, esqueci o nome dela.
1: Virgínia.
2: Estou me sentindo iludido. Tá. Depois de ontem...
1: Você está iludido?
2: Acho que eu estou iludido. Estou começando a acreditar.
1: Será que vai dessa vez?
2: Não sei.
1: Eu sei que eu digo... Então eu vou terminar com uma outra coisa. Nesse momento, o Washington Lima, que está em terras baianas, está feliz da vida.
2: Nossa, ele deve... Daqui a pouco ele surge aqui para falar de Neymar.
1: Por que menino Ney pisou em campo?
2: Nossa, e caiu uma vez. Eu contei, apenas uma vez.
1: Mas não lesionou, né, Jackson?
0: Pois é, não lesionou. Não. Acho que tá inteiro para a próxima partida aí.
1: Aguardemos. Mais um registro antes da gente ir embora. O Jackson não ganhou o bolão dessa vez.
0: Dessa vez eu não ganhei, não, infelizmente.
1: Dessa vez foi o Marco Aurélio, mas ele foi desclassificado. A gente desclassificou.
2: Não vale, pessoal do esporte, não vale.
1: Não vale.
0: É isso aí. Vem aí o Seleção 93.
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1: Bom dia, torcedor. Eu sou o Beto Santos. A seleção 93 especial da Copa do Mundo está no ar. As informações do que acontece no esporte agora.
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4: Então vamos falar aqui de Barbacena, tem pouquinha coisa, acho que o foco mesmo é Copa do Mundo, né, pessoal? Mas o campeonato Master, ele vai ter a grande final, né? Entre as 15 horas. A disputa do primeiro lugar, Ozanã e Andaraí, este jogo aí, então. O terceiro lugar estava previsto aí, mas devido ao compromisso do time do Montanhês, então fica aí, vai ter um amistoso. Então chegando mais aí a final do campeonato aí, Master, promoção da Prefeitura e também do Arcon. E outro detalhe, Marco Aurélio, foi decidido, né? E o campeão do campeonato da prefeitura foi a equipe do Beiralinha. Teve a junta
5: o recurso
4: lá, e o Andaraí entrou com recurso e fica aguardando. Mas eu acho muito difícil ter alguma mudança.
5: Até, né? Porque quem julga é a própria comissão aqui de Barbacena.
4: É, porque outro não tem como outra instância, porque o campeonato não é oficial em termos de lei desportiva.
5: Exato.
4: Seria... Na Federação Mineira, com o tribunal lá, que poderia decidir esse aspecto. Então já é definido. Mas o Andaraí entrou, recebi aqui do Fernando, ele entrou com recurso, é todo direito dele, mas eu acho dificilmente vai ser mudado.
5: Difícil, eu acho, né? Que já tá julgado e batido o martelo. Andaraí, o Beiralinha é o grande campeão deste torneio, Beto.
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6: Atlético Mineiro! O Galo segue no mercado e o setor que preocupa neste momento para reforços é o ataque. Se você pegar o elenco do Atlético, é o setor que tem menos opções para o Barba. Então, quem sabe, nos próximos dias ou nas próximas semanas, o Atlético anunciando um novo nome ou até dois novos nomes para este setor.
7: Cruzeiro!
8: O Cruzeiro segue no mercado à procura de primeiro volante e o nome do argentino Santiago Sosa vai ganhando mais uma vez força nos bastidores do Clube Celeste. Atleta do Racing, pertence ao time argentino que tem interesse no Lautaro Díaz. Vamos ver se esse assunto pode ganhar força para que a negociação aconteça. O Cruzeiro também que busca um atacante que possa atuar pelo lado direito de campo, foi um pedido do técnico Arthur Jorge. Lateral esquerdo, Kaique, já na Itália, para fechar com o Como. E o Cruzeiro vendo o Cássio cada dia melhorando da lesão que ele teve multiligamentar no joelho esquerdo, trabalhando pesado na toca da Raposa com o Robertinho. Ele que volta ao gol do Cruzeiro no mês de agosto.
4: Ô Marco Aurélio, algum destaque então nesse noticiário aí do Atlético Cruzeiro?
5: Não, tá tudo tranquilo, né? Tudo em águas mornas no campeonato aqui contra os times brasileiros, ainda tá tudo agora esperando a janela abrir para começar a ver de fato as contratações de Atlético
4: Cruzeiro. Eu tenho fontes, né, que o Atlético vai fazer contratação que vai aí... Agitar o mercado.
5: Não seria o Fred, né? Que o Fred já viajou para a Europa, mas eu acho muito difícil o Atlético replantear o Fred, porque o Fred é um grande jogador, salário alto. Não sei se o Atlético vai ter bala para contratar o Fred.
4: Ô, Isabela Moreira, eu do lado do Cruzeiro, você tem aí alguma fonte que o Cruzeiro pode fazer contratações de peso?
7: O lado do Cruzeiro, por enquanto, ainda estou meio morno, ainda não vi nada de relevante, não. A gente está na expectativa que o Cruzeiro não venda o Otávio.
5: Por enquanto já está vendendo.
7: Estou rezando que não venda, que ele fique com a gente.
4: Mas é muito dinheiro.
5: É, mas saiu já na Argentina que parece que o Souza do Rask lá pode estar assinando com o Cruzeiro. Não é oficial. E dizem que o Cruzeiro aumentou a proposta para trazer o PEC para o Cruzeiro. Um bom jogador, meio de campista. Vamos aguardar então para ver se realmente essas notícias faz justo ao que está nos noticiários internacionais.
4: Já já voltamos com notícias sobre a Copa do Mundo e vamos ter noticiário aí da vitória bonita, bonita da seleção brasileira.
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4: Ídolo do México, Ochoa entra em campo em sua sexta Copa, ganha pet da FIFA na camisa, Isabela.
7: Bom dia, Beto. Bom dia. Pois é, o goleiro Guilherme Ochoa entrou em campo aos 32 minutos do segundo tempo da partida no México contra a República Tcheca na quarta-feira para disputar pelo menos uma partida em sua sexta Copa do Mundo. Aos 40 anos, o ídolo mexicano saiu do banco de reserva para marcar sua participação no Mundial que está acontecendo no seu país. Como homenagem, o jogador atuou com pet na camisa com a palavra Legacy, que significa legado em inglês. Cristiano Ronaldo, Messi, Neuer, Nagatomo e Modric também usam o selo criado pela FIFA nesse Mundial. Foi uma noite de belíssimas emoções e memórias para o torcedor mexicano. Diante de um Azteca completamente lotado, a seleção do México já classifica para o mata-mata e deu mais um presente para o seu povo com mais uma atuação segura, especialmente no segundo tempo. Ele despachou a Tchequia por 3-0. Esse jogo, inclusive, pode ter marcado uma despedida oficial em campo de Guillermo Ochoa com a camisa da Latri. Com o resultado, o selecionado mexicano emplaca a terceira vitória em 3 jogos e se torna a primeira seleção fora da Europa e América do Sul a terminar uma fase de grupos da Copa com 100% de aproveitamento.
4: O Marco Aurélio, o México, né, vem com uma campanha sensacional e vem forte para as outras etapas.
5: Sem dúvida. Copa. 3 jogos, 3 vitórias, um espetáculo ver o jogo do México. Mas principalmente no segundo tempo joga muito melhor do que o primeiro tempo. Ontem, mais uma vez, na Azteca e no México, encheu o estádio e está dando alegria e orgulho ao povo mexicano, já que é a única seleção que já disputou 3 Copas no seu país. Então, o México tem tudo para ir empurrado pela sua torcida e longe nessa Copa do Mundo.
4: Isabela Moreira, a África do Sul vence a Coreia do Sul e avança ao mata-mata da Copa pela primeira vez.
7: Pois é, a África do Sul venceu a apagada Coreia do Sul quarta-feira em um jogo válido pela terceira rodada da fase de grupos da Copa do Mundo. O resultado dá a vaga para os africanos no mata-mata pela primeira vez na história. A Coreia entra na briga em meio aos melhores terceiros colocados. No início da segunda etapa, Maseko de novo teve a oportunidade de abrir o placar. O meia recebeu em profundidade de Mofokeng e fez tudo certo. Invadiu a área e driblou o zagueiro, mas pecou na hora do arremate e mandou por cima. O gol, enfim, saiu aos 17 minutos dos pés do camisa 12 depois de uma jogada individual de Mofokeng. O jogador dominou pela esquerda e tocou para Maseko, que girou o corpo e bateu de esquerda para inaugurar o placar. Com o resultado, a África do Sul se classifica na segunda colocação do Grupo A com 4 pontos. A Coreia do Sul soma 3 e deve passar entre os melhores terceiros colocados do torneio. Até o fim da noite de terça, o adversário seria o Egito. O adversário dos africanos será o Canadá, o segundo colocado do Grupo B.
4: Marco Aurélio, o que esperar aí dessa África do Sul na próxima fase?
5: Muita correria, um time que corre bastante. É determinado, os times que vieram do continente africano estão brilhando nessa Copa. Pela primeira vez foi uma festa ontem sensacional e já temos um jogo de domingo às 17 horas, já temos África do Sul e Canadá. Olha que interessante, né? Um grupo que Canadá ali, eu acho que vai pegar uma pedreira agora, porque ganhar da África do Sul já está vindo animado. Pela primeira vez passou de fase, então vai vir para cima do Canadá, viu? E o México está esperando agora o seu adversário, que deve sair hoje, mas eu vejo que tanto a África do Sul como o México pegaram mamão com açúcar nos próximos jogos, Beto.
4: E olha só, a Suíça vence o Canadá e garante liderança do Grupo B da Copa do Mundo.
7: A Suíça venceu o Canadá por 2-1 na tarde dessa quarta-feira no estádio de BC Place, em Vancouver, no Canadá, pela terceira e última rodada da fase de grupos da Copa do Mundo. Os gols da equipe suíça foram marcados por Vargas e Manzambi, enquanto o Promise David descontou para os canadenses. Os resultados confirmaram a seleção suíça na primeira colocação, com 7 pontos, 2 vitórias, 1 empate, 7 gols marcados e 3 sofridos. Já o Canadá ficou em segundo lugar com 4 pontos, 1 vitória, 1 empate e 1 derrota, além de 8 gols marcados e 3 sofridos. No grupo, a Bósnia ficou na terceira posição e no momento está entre os melhores terceiros colocados, avançando também para o mata-mata. Os confrontos momentâneos da próxima fase são Coreia do Sul e Suíça, Estados Unidos e Bósnia e Canadá e Bélgica. No entanto, ainda é necessário aguardar o andamento da rodada para a definição oficial dos cruzamentos e, principalmente, para confirmar se a Bósnia vai conseguir uma vaga na próxima fase como uma das melhores terceiras colocadas.
4: Marco Aurélio, a Suíça mereceu o primeiro lugar do grupo?
5: Não mereceu, mas jogou o feijão com arroz. Valeu sim pelo time que a Suíça tem. Mas aí a gente já tem um confronto definido ali, que é África do Sul e Canadá, já está definido esse confronto para próximo domingo. Mas a Suíça acho que vai passar muita dificuldade, porque eu não vejo uma boa seleção nesse torneio da Copa do Mundo.
4: E a Bósnia elimina o Catar na Copa do Mundo e segue viva, de olho no mata-mata.
7: Pois é, a Bósnia mostrou superioridade e venceu o Catar por 3-1 pela terceira rodada do Grupo B. Nessa quarta-feira, a seleção europeia contou com uma grande jornada do jovem Albekovic, que fez um golaço. Albrecht contra e Marmik ampliaram o marcador com Al-Hadais descontando. O resultado garante a seleção dos Balcãs em terceiro na chave, com grandes chances de classificação no mata-mata pela primeira vez na história. Já a equipe do Oriente Médio está fora do Mundial. A Suíça terminou em primeiro lugar na chave, com 7 pontos, depois de vencer o Canadá. A seleção norte-americana terminou em segundo, com 4, mas levou vantagem no saldo de gols em relação à Bósnia, 5 contra 1 negativo. O Catar se despede da competição com apenas 1 pontinho.
4: Ô Marco Aurélio, que bonita vitória da Bósnia.
5: sem dúvida, mais um time que passa-se para a próxima fase. Como é bom ver uma Copa do Mundo com 48 seleções e vendo seleções que nunca passaram para outra fase, como a Bósnia também e como a África do Sul, duas seleções que passaram já para a próxima fase. Vai ser muito interessante, Beto, e pode vir sempre aí nesse mata-mata, viu?
4: 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E o Brasil domina a Escócia, vence e avança na Copa do Mundo como líder do seu grupo.
7: Pois é, a parte da seleção brasileira está feita. Comandado por Vini Júnior, o Brasil venceu a Escócia por 3-0 ontem em Miami e avançou para o mata-mata como líder do Grupo C. Vini marcou os dois primeiros gols, ambos no primeiro tempo, chegando a 4 nessa edição do Mundial. No segundo tempo, Matheus Cunha fechou o placar, aproveitando uma das duas assistências de Bruno Guimarães na partida. O jogo no Hard Rock Stadium marcou ainda a estreia de Neymar Júnior na Copa do Mundo de 2026, a quarta de sua carreira. Ele jogou por cerca de 20 minutos no segundo tempo, quando o jogo já estava 3-0 para o Brasil. Agora, a seleção brasileira aguarda o segundo colocado do Grupo F para conhecer o seu adversário na segunda fase, ou a conhecida como 16 avos, podendo ser Holanda, Japão ou Suécia. O jogo do mata-mata é segunda-feira, dia 29, às 14h, em Houston.
4: Marco Aurélio, foi a melhor partida do Brasil na Copa?
5: Sem dúvida. Ontem o Brasil mostrou por que que tem peso a camisinha amarela ontem. O Vini Júnior ontem entrou e desfilou, jogou muita bola ontem. Poderia ter feito 3 gols se, mais uma vez, parece que a arbitragem da Copa parece que fez estágio aqui no Brasil. Porque o gol que o Vinícius Júnior fez, não houve nada, não foi falta.
7: Não deveria
5: foi
7: ter sido
5: o jogador da Escócia que deu falta no Vinícius Júnior, foi o contrário. Mas foi uma boa exibição. Vi para mim que eu acho que o Rafinha deve estar perdendo espaço na seleção.
4: Sem
5: porque
4: dúvida.
5: O jogador, o ex-jogador do Vasco ontem
4: entrou arrebentando.
5: Primeira Copa, primeiro jogo, 19 anos, deitou e rolou. Para mim foi o melhor jogador do Brasil ontem.
4: E pode ser o destaque da seleção brasileira na Copa. Você gostou do jogo, o Jackson?
13: Sim, gostei sim, Beto. Ontem a seleção mostrou, né, o que é seleção brasileira. Venceu e convenceu.
4: Foi,
13: né,
4: cria do Flamengo,
13: bem,
4: né?
13: Cria do Flamengo, pois é.
5: E outro detalhe também que eu achei interessante, o Brasil não tem um centroavante fixo. É. Matheus Cunha vai e volta. Para mim, ontem o Matheus Cunha também foi um grande jogador. Fez um grande jogo ontem e, sem dúvida, assim, o Brasil está começando a mostrar por que está na Copa do Mundo.
4: E ontem o lateral do direito do Brasil também fez a diferença.
5: Fez, né, a diferença, jogaram bem. Agora vamos agora esperar, porque agora nós esperamos hoje às 20 horas para saber quem vai ser o adversário do Brasil.
4: Você tem alguma preferência?
5: Preferência não tenho, porque os três são um osso duro de roer. Mas eu vejo que o Brasil e Japão.
7: Eu acho que o Japão seria menos pior se a gente pegasse o Japão. Se a gente pegar a Holanda, eu acredito que
5: não. Lembrando que ano passado nós perdemos uma missão para o Japão, hein?
4: É, sem dúvida. Mas agora o Brasil tem Neymar, né? O Jato Nascimento.
13: É isso aí, Neymar.
4: Já pensou? Quase que eu ia chegar aqui hoje, eu falasse bonito o Neymar, mas não teve, não, mas.
5: A gente sabia que o Neymar
7: ainda está aquecendo.
13: Está aquecendo,
7: mas igual a Grazi falou mais cedo, o Washington está muito feliz, eu tenho certeza absoluta. Ele está felicíssimo do Neymar ter
13: pisado em casa. Todas felizes.
5: Agora, o que mais me chamou a atenção ontem, como a gente tem um jogador que dá gosto de vê-lo, que não joga mais, é o Ronaldinho Gaúcho. Ontem na beirada do campo, cumprimentando todos os jogadores e o respeito que o mundo inteiro
4: tem
5: por ele. Ronaldinho Gaúcho é um fenômeno.
4: Ele é atração. É um cara muito simpático.
5: Muito
4: simpático. E fica aí, então, a seleção brasileira, eu acho que, né, começa a dar a sua cara aí como seleção brasileira, né, Jacques?
5: Agora cancela, né? Agora se ficar o bicho como te correu, o bicho pega. Agora, a partir
7: agora
5: de domingo,
7: são elas.
5: nós vamos saber quem são as 16 seleções que vão avançar para a Copa do Mundo. Ah, para mim, a Copa do Mundo começa no domingo.
4: Gente, mas um detalhe, isso é de qualquer nação. O cara, quando é ídolo, ele é ídolo mesmo. Você vê que o Neymar entrou, foi uma festa no estádio.
7: Estavam gritando muito pelo Neymar.
4: A imprensa mundial, né? Você vê que, quer dizer, agora você pega o de Portugal, da França, né? Tem seus ídolos e ídolo é ídolo, né?
5: O ídolo é o que move o calor da
4: olha só, vai, eu tô aqui.
5: É emoção, é emoção. Pra mim, o Ronaldo de Fenômeno é ídolo.
4: Você tem que deixar isso gravado aí, viu?
5: Mas, assim, tá gravado. Assim, eu vi que a torcida... Porque quem tá no estádio pagou ingresso caro e vai lá pra ver seus ídolos. E o ídolo lá era o Neymar.
4: Olha aí, gente. Olha. Pelo menos hoje eu já estou
5: satisfeito. Pela 19ª vez eu vou falar nesse programa. Eu não tenho nada contra o Neymar. Eu tenho que ele não atuou e não merecia estar na Copa pelos outros resultados. Tem um. Ontem fez 982 dias.
4: Quase
5: que o Neymar
4: dias.
5: Não pisava num campo num jogo da seleção. Então, isso a gente tem que levar em conta.
4: Tem, mas tem o toque dele, o toque na bola é diferenciado, né?
7: O Neymar, ele abrilhanta a seleção.
5: Espero que não caia.
4: E a vitória do Marrocos ontem estava no calcanhar da seleção brasileira?
7: Tava.
5: Era um olho no jogo do Brasil, um olho no jogo do Marrocos.
7: É, o Marrocos ganhou, Beto. O Marrocos estava incrível ontem, do Haiti. Foi assim, ó, a vitória maravilhosa. Ele venceu por 4-2 em Atlanta, nos Estados Unidos. Foi a última rodada da fase de grupos. E com a vitória, a seleção africana se classificou em segundo lugar para a próxima fase da Copa, atrás do Brasil, que a gente venceu, graças a Deus, a Escócia com tranquilidade. Os haitianos, por outro lado, disputaram a partida sem chance de classificação. A vitória deixou o Marrocos no segundo lugar, com 7 pontos atrás da gente no saldo de gols. O Haiti terminou a fase de grupos em último lugar, sem pontuar, e a Escócia, terceira colocada, ainda sonha com a classificação. Na próxima fase, Marrocos vai enfrentar o primeiro colocado do grupo F, que no momento é liderado pela Holanda, mas pode mudar a qualquer momento. E a chave do grupo F será encerrada hoje, às 8 da noite, com Holanda e Tunísia e Japão e Suécia.
4: Mas o Marrocos levou um susto, né?
5: Começou a perder o jogo, depois tomou outra virada de 2-1, mas aí no segundo tempo mostrou sua eficiência e classificou também em segundo lugar para a próxima fase da Copa do Mundo.
4: Holanda enfrenta a Tunísia pela liderança do Grupo F na Copa do Mundo e Japão busca manter invencibilidade de 9 meses por vaga na próxima fase.
7: Pois é, Holanda e Suécia vão se enfrentar hoje, 8 da noite, pela terceira rodada da Copa do Mundo pelo Grupo F. A Laranja Mecânica quer se classificar em primeiro depois da grande vitória sobre a Suécia por 5-1 no segundo jogo da primeira fase. Já a Tunísia não tem mais chances de se classificar. O Japão busca confirmar sua classificação para o mata-mata hoje também, quando encara a Suécia também às 8 horas da noite, também pelo Grupo F. Em um ótimo momento no cenário internacional, a seleção asiática vive uma sequência de invencibilidade que já está em mais de 9 meses. A última derrota dos Samurais Azuis ocorreu em setembro de 2025, quando foram superados pelos Estados Unidos por 2-0 em um amistoso realizado no Lower.com Field em Columbus. Alex Zanderras e Folarin Balogun balançaram as redes na partida. Em jogos oficiais, o último revés aconteceu em junho do ano passado para a Austrália, válido pelas eliminatórias da Ásia para a Copa do Mundo desse ano.
4: Então tá aí. Então, desse grupo saiu o adversário do Brasil, que pode ser quem?
5: Marco? O Japão. Na minha opinião, o Japão, 9 meses sem perder, acho que hoje também vai fazer um grande jogo. Hoje o Brasil para ver às 20 horas do grupo F.
4: Então agora vamos aos nossos destaques aqui de hoje. Eu começo com você, Jackson.
13: Neto, destaque, vitória. Seleção brasileira convencendo. Vini Júnior brilhando. Vini Júnior tá aí no patamar de cima, hein? Eu acho que o Vini Júnior, todo mundo aí dando destaque, a Messi,
4: agora a Cristiano Ronaldo, a própria imensa mundial já começa a dar o destaque.
13: Sim. Né? Exatamente.
4: Porque jogador.
5: Jornais espanhóis, hoje da Espanha, eu li hoje de manhã falando que se o Real Madrid não renovar o contrato do Vini Júnior, vai ser uma das maiores percas para o Real Madrid.
4: Com certeza. Esse tem um pouco de desavença lá, né? Tem algum problema. Tem. E o seu destaque, Isabel?
7: Ah, eu acho que eu vou com o Jackson também. A vitória do Brasil ontem foi muito bonita. Eu quero deixar pontuada a entrada do Neymar, não fez grandes coisas, mas eu acho que talvez a gente devesse confiar no Neymar, o Ancelotti está botando muita fé nele, eu acho que a gente tem que ir nessa. Tem um amigo meu que eu tenho certeza que está muito feliz, Gustavo, ele está ouvindo a gente agora, o Gustavo com certeza está muito feliz, que ele é muito fã do Neymar também, ele e o Washington estão de mãozinha dada.
4: O mundo inteiro.
13: O mundo inteiro. Estamos torcendo para o Neymar. Acho que acredito que na próxima partida Neymar pode entrar mais tempo, né? Ter mais tempo de jogo aí e ajudar mais
5: a
13: seleção.
5: Porque a próxima, Jackson, perdeu, a mala já está no aeroporto indo para o Brasil ou para o Japão ou para
4: o. Mas o Neymar tem jatinho particular.
5: Tem. É o único que tem. Não, acho que ele vai ficar mais um tempo lá curtindo a Disney.
7: Curtindo as férias, né? Com os filhos.
4: O seu destaque, Marcos.
5: O meu destaque é interessante, eu achei muito emocionante ontem o Neymar, após o jogo, ele foi até a arquibancada e abraçou o filho mais velho dele.
7: O Davi.
5: Foi muito emocionante ver essa cena e depois o Davi falou que foi um orgulho ver o pai dele voltando aos gramados no jogo de seleção brasileira. Isso a gente deixa de lado e vê o lado familiar.
4: É lógico, familiar, isso também fortalece os seus próprios. Eu achei interessante também os seus companheiros, né, com muito carinho.
5: Todo mundo
7: muito cuidadoso com ele.
5: Né? Todo mundo, até na substituição dele, todos os jogadores foram lá e abraçaram ele. Foi uma cena emocionante, porque você ficar quase 3 anos, mil dias sem jogar pela sua seleção, é uma emoção muito forte.
4: Então tá aí, torcedor. Agora vamos começar com a nossa saideira. Eu vou ser o primeiro aqui, uma saideira.
5: Essa,
4: né?
5: É boa.
4: É, olha só, o Jacques, Isabela Moreira e Marco Aurélio. O Atlético demonstra interesse na contratação do goleiro Bozinha. E um detalhe, tem lá os bastidores que alguns detalhes, alguma coisa já está encaminhado.
5: É.
4: Seria uma boa para o Atlético?
5: Sem dúvida, mas para marketing também.
7: Marketing vai ser grandíssimo.
5: O Vozinho hoje tem 16 milhões de seguidores. Então hoje é um jogador valorizado. Vou te falar mais, não é só o Atlético não, viu? São 4 times da Série B,
7: de olho
5: os
7: nele.
5: 3 do Nordeste.
4: Mas inclusive a reportagem fala que no caso, o Atlético leva um pouco de vantagem por causa do Vini Júnior.
5: É, o Vini é um dos donos do Atlético.
4: É um dos donos lá, pode intervir isso aí. É muito
5: para
4: importante.
5: O Atlético é uma jogada de marketing muito boa, como foi ontem. A Isabela falou que ontem, o Ronaldinho Gaúcho ontem virou jogador
7: do Ravena.
5: Do Ravena, mas é um garoto propaganda.
7: É um garoto propaganda do Ravena.
4: Sem dúvida.
5: Só de venda de camisa que esse time ganha, quando fala que tem um jogador desse, aumenta muito o caixa do time.
7: Eu acho que o Vozinha talvez jogue pelo Atlético mais do que o Ronaldinho vai jogar pelo Ravena.
5: 40 anos de idade, hein?
7: Eu acho que ele vai jogar mais, porque o Ronaldinho no contrato dele tá aqui pelo menos uma partida, né?
4: Uma cidade tranquila, né?
5: Ele adora o Brasil e ainda vai ter o prazer de conhecer Ivete Sangalo.
4: Ô, Jacques, dá uma saideira aí. Beto, a saideira boa, hein?
13: A saideira boa? Não tem aqui uma coisa boa. Eu só vou ficar aqui na torcida. Eu acredito que hoje vamos ter a surpresa. Eu acho que não passa Japão, passa Suécia.
4: Olha só!
5: Mas aí que tá, porque esse grupo aí tá todo mundo embolado ali com 3 pontos. E o terceiro lugar tá garantindo muita gente aí com, com 3 pontos, tá garantindo. A República Dominicana do Congo tem 2 pontos. Ela pode também ainda classificar com 2 pontos. Você acredita que os 8º lugar pode classificar o Congo com 2 pontos?
4: É, muito pode, legal, entre os né? Tempos. Eu estou gostando muito da modalidade dessa Copa esse ano, viu?
5: Tá, eu gosto de ver a democracia que está sendo, né, E espero que a próxima Copa não tenha 48, tenha 52.
4: Então tá aí, Marco Aurélio. Agora, dá a sua saideira aí, Isabela.
7: Olha, eu tava vendo aqui que o treinador da Coreia do Sul disse que aparentemente a derrota foi por causa de uma intoxicação alimentar que os jogadores sofreram. O estômago, o intestino não tá bem, não. Às vezes foi por isso que a Coreia do Sul perdeu e tá juntando as malinhas pra ir pra casa.
4: Ô, gente, hoje tem o Seleção 93 é 19 horas.
5: 19 horas ao vivo aqui na Rádio 93. Espero que todos estejam convidados para ouvir hoje, que nós vamos debater Seleção Brasileira e muito mais sobre a Copa do Mundo.
4: Então, ok. Ô, Isabela, um abraço para você.
7: Muito obrigada, Beto.
4: Obrigado. Ô, Marco Aurélio, um abração.
5: Um abraço, torcedor. Esperamos você aqui hoje às 19 horas da 93.
4: Um abraço aí, Jacques. E mais uma vez, dando aquele brilho bonito, bonito no nosso YouTube, ele...
13: Jaime Júnior, um abraço para todos. Vem aí o Tá Na Mesa. E amanhã, Seleção 93 de volta às 11h30 aqui em 93.3. Até lá.
5: Não adianta, é o mais...
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2: Muito boa tarde para você, eu sou o Thiago Rossi, está no ar o Tá Na Mesa, com oferecimento de Instituto Maia Siqueira Medicina Avançada, Medicina Integrada, Tecnologia e Atendimento Personalizado. 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Ao meu lado, Rafaela Bertola. Rafaela, eu quero dizer que eu estava com saudade de participar um pouquinho aqui do Tá Na Mesa.
3: Eu também estava com saudade de ter você aqui no Tá Na Mesa. É verdade sim, tá? Olha, boa tarde, Thiago. E é claro, uma boa tarde para você que está nos ouvindo na melhor hora do dia, a hora do almoço. E a nossa curiosidade curiosa do dia é que fazem exatos 17 anos que Michael Jackson nos deixava. Aos 50 anos, após sofrer uma parada cardíaca, e é em tom de homenagem que começamos o nosso Tá Na Mesa com ele, o rei do pop. Vem aí, Billie Jean.
2: Musicaço que você escolheu, Rafa.
3: Hoje começamos bem.
2: Todos os dias vocês começam
3: todos
2: bem.
3: Os dias, todos os dias.
2: Então vamos lá, com saudade dele, o eterno rei do pop, Michael Jackson.

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1: E o Tá na Mesa está no ar, sempre te fazendo boa companhia e trazendo boa música e informação. As inscrições para o prêmio Inova Minas Gerais foram prorrogadas até o dia 30 de junho, dando mais tempo para servidores públicos e cidadãos apresentarem projetos de inovação voltados à melhoria dos serviços prestados pelo Estado. A participação é gratuita e pode ser feita pelo site oficial da Agência Minas. Os projetos inscritos devem apresentar soluções inovadoras que contribuam para a qualidade do atendimento ao cidadão, a transparência e a eficiência dos serviços. A premiação é dividida em categorias, como inovação em políticas públicas, inovação em processos de gestão e inovação em serviços ao cidadão. E os vencedores terão seus projetos divulgados como referência de boas práticas no Estado. E o governo de Minas Gerais está reforçando as ações de prevenção diante da possibilidade de atuação do fenômeno El Niño no Estado. Além do monitoramento climático e da capacitação de equipes de defesa civil, há um trabalho direto de orientação à população para reduzir os riscos associados a eventos extremos. A estratégia envolve ainda a articulação com prefeituras e órgãos regionais, garantindo respostas mais rápidas e eficientes em casos de emergência. O El Niño pode trazer impactos significativos para Minas Gerais. Em algumas regiões, o fenômeno provoca chuvas intensas, aumentando o risco de enchentes e deslizamentos, enquanto em outras áreas pode gerar seca severa, afetando diretamente a agricultura, o abastecimento de água e a segurança alimentar. Por isso, as ações de prevenção são fundamentais para proteger comunidades, infraestrutura e garantir maior resiliência do Estado frente às mudanças climáticas. A gente continua aqui com o Tá na Mesa, agora ao som deles, Nenhum de Nós, aqui pra você.
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4: Meio-dia e 36.
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1: Um abraço pra Adriana lá do São Sebastião, que está curtindo a gente aqui no Tá Na Mesa. Chegando agora, Rafaela Bertola com...
2: Dica de filme.
1: Aspectos culturais.
2: É, olha, o novo filme da Supergirl, estrelado pela Millie Alcock, já está em cartaz nos cinemas brasileiros e nos daqui de Barbacena também. O filme, ele marca a entrada da heroína no universo da DC. A produção prepara o terreno para Superman Homem da Manhã, que chega em 2027, mostrando a parceria entre Kara e Clark, com direção do James Gunn. O longa traz ação, emoção e muita expectativa para os próximos capítulos da franquia. Você já assistiu o primeiro...
1: O Superman?
2: O Superman, o novo?
1: Assisti, vou falar pra você que é a sensação que eu tive, que eu estava lendo uma revista em quadrinho. Eu
2: então,
1: gostei muito.
2: Eles pegaram bem o espírito. Eu acho que normalmente a DC ela é um pouquinho mais sombria, ela funciona mais no sombrio, mas o Superman é um filme mais família,
1: Superman,
2: não é?
1: O Superman é coloridão.
2: Ele
1: Superman
2: é coloridão.
1: É do bem. E já que você tá falando da Supergirl, e a gente falou do Superman, tem uns amigos meus que chamam ele de Superman.
2: É porque ele era.
1: Ele é Superman. A gente tá falando do Superman, tem uma música do filme desde do Ted Beers, o Punk Rock.
2: Boa demais,
1: muito, né? Bom, então vamos ouvir
2: vamos
1: aqui
2: com ela, vamos
1: pra
2: com
1: entrar
2: ela.
1: No clima. E pra você que já tá pensando em ver a Supergirl no cinema, aproveita, hoje tá frio, dá pra ir no cineminha.
2: Isso.

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1: E depois da voz aveludada de Sheryl Crow, a voz aveludada de Rafa Bertola falando para nós aqui as curiosidades do mundo cultural.
2: Você joga videogame, Thiago Rossi?
1: Já joguei.
2: Você jogou?
1: Já
2: pois
1: joguei.
2: É.
1: Depois que eu tive filho, eu parei de jogar.
2: Tá certo, não tem tempo. Gente, pra quem gosta de videogame, GTA está de volta. Lembrando, pra quem não lembra, que é uma das franquias mais icônicas do mundo dos jogos, conhecida por seu mundo aberto e crítica social. O novo capítulo Grand Theft Auto 6, o grande roubo de carro, terá preço oficial no Brasil de R$449, na edição padrão, e R$549 na Ultimate, que são valores bem acima da média dos lançamentos atuais. Então você que não vai jogar, Thiago, você vai economizar uns R$500.
1: Olha, vou economizar bastante. Vou gastar em álbum de figurinha.
2: Tá certo.
1: Olha, seguimos agora com A Banda do Mar.

0: Este foi o som apaixonado e apaixonante de Maroon 5, não é, Rafa
1: Bertão? Lá em 2002, a banda debutava na música com o álbum Songs About Jenny. Jenny, que agora completa 24 anos. O disco revelou a banda para o mundo e trouxe sucessos que marcaram a época, como She Will Be Loved, que acabou de tocar.
0: Olha, estou aqui emocionado de ter participado mais uma vez, eu tô na mesa, Rafa. Mandando um grande abraço para todos aí, porque a gente volta amanhã ao meio-dia, sempre com boa música e informação para te fazer companhia na hora do almoço. 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Rafa Bertola, uma boníssima tarde para você.
1: Boa tarde, Thiago. Valeu, ouvinte. Um grande beijo para você que nos acompanhou até aqui. Até amanhã.
0: Então, reserve já no seu cardápio de amanhã para o seu almoço. Na hora do almoço, tá na mesa. Um abraço e até mais.
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4: Muito bem, estamos de volta por aqui na programação 93 FM. Vamos juntos até as 4 com o melhor da música pop. Tá começando o Mega Pop.
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4: Bom demais, o melhor da música pop por aqui a partir de agora na programação 93 FM Mega Pop, com música, promoção, informação e muito mais. 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Começando tem Chris Brown, Game Back.

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1: Essa é a 93 FM, a Rádio Que Show. Notícias chegando. Quem chega dessa vez é Thiago Ross. Alô, Thiago, boa tarde.
2: Boa tarde, Jackson. Boa tarde, amigos do Mega Pop. Olha, a vacina deu um passo importante na área da saúde ao realizar a primeira aplicação de polilaminina no Hospital Regional. O prefeito Carlos Du destacou que o município vem se consolidando como referência regional em procedimentos especializados, enquanto o secretário de Saúde, Gustavo Ferreira, ressaltou a agilidade da equipe técnica que viabilizou o atendimento do primeiro paciente em apenas 2 dias. A polilaminina é um medicamento experimental desenvolvido no Brasil para estimular a regeneração de tecidos nervosos danificados, especialmente em casos de lesões graves na medula espinhal. Com o procedimento, Barbacena passa a integrar um seleto grupo de instituições mineiras aptas a oferecer essa tecnologia inovadora, reforçando o papel do Hospital Regional como referência em saúde para toda a região. E o Banco Central elevou de 1,6% para 2% a previsão de crescimento da economia brasileira em 2026, impulsionado pelo bom desempenho do PIB no primeiro trimestre, pela recuperação da agropecuária e da indústria extrativa e pelo fortalecimento da demanda interna. Apesar do cenário mais positivo para a atividade econômica, a inflação continua preocupando, com previsão de permanecer acima do teto da meta ao longo de 2026, influenciada pelo aumento dos preços de alimentos, combustíveis e commodities, além dos impactos da guerra no Oriente Médio. O Banco Central também manteve a projeção de crescimento do crédito em 9%, para o ano e reduziu a estimativa do déficit nas contas externas, destacando que, embora a economia siga em expansão, ainda há incertezas relacionadas ao cenário internacional e à evolução da inflação. Bem, eu vou ficando por aqui, mas às 15 horas a gente volta com mais informações direto da redação. Um grande abraço e até mais.
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0: Crusher Last Night, encerrando essa sequência aqui do Mega Pop 93 FM.
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0: Paloma do Cigala, You Make Me Feel, encerrando essa super sequência aqui no Megapop 93 FM.
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0: Turn Up the Radio, Madonna, aqui no Megapop 93 FM, Detonautas, você me faz tão bem. Agora são 3h20, tá chegando informação direto da redação.
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0: Direto da redação, as informações com Isabela Moreira. Boa tarde para você, Isabela.
2: Boa tarde, Jackson, tudo bem com você? Tô chegando aqui com mais notícias direto da redação. O governador Matheus Simões encerrou nesta quarta-feira sua participação na Semana de Ação Climática de Londres 2026, um dos principais fóruns internacionais sobre políticas climáticas, após 3 dias de compromissos em que a delegação mineira apresentou iniciativas desenvolvidas em Minas Gerais e ampliou o diálogo com governos, investidores e instituições internacionais. No último dia do evento, Simões participou de um painel sobre desinformação climática, debatendo os impactos da disseminação de informações falsas e seus reflexos na compreensão das mudanças climáticas e das soluções disponíveis para enfrentá-las. Durante a programação, o governo de Minas também apresentou iniciativas voltadas ao fortalecimento da transparência da gestão ambiental e da confiabilidade dos dados. A Secretaria de Estado de Fazenda de Minas Gerais iniciou nesta semana o envio de mensagens de texto em SMS para proprietários de veículos com débitos do IPVA 2026. O alerta informa a existência de pendências relacionadas ao imposto e avisa sobre a possibilidade de inscrição em dívida ativa e protesto, mas não contém links, códigos de barra ou QR codes. Nesta primeira etapa, cerca de 1 milhão de contribuintes receberão a notificação até sexta-feira amanhã. Os proprietários que receberem o aviso devem acessar o site da Fazenda para consultar e regularizar a situação, podendo emitir o documento de arrecadação estadual ou gerar um QR Code para pagamento via Pix, já com os encargos por atraso calculados automaticamente. Uma ação conjunta entre a Polícia Rodoviária Federal e a Guarda Civil Municipal de Rio Verde resultou na apreensão de cerca de 7,5 toneladas de maconha na BR-060, em Goiás, na noite de terça-feira. A operação contou com a atuação decisiva do cão farejador Apolo, treinado pela Guarda Civil Municipal de Barbacena, antes de ser doado à Corporação Goiana. A abordagem ocorreu após a PRF identificar um caminhão suspeito transportando uma carga de MDF, cujo motorista de 44 anos apresentou informações contraditórias sobre o destino da mercadoria e demonstrou nervosismo durante a fiscalização. Com o apoio do canil da GCM, Apolo indicou a presença de drogas escondidas em pallets que simulavam chapas de MDF. Após uma inspeção detalhada, os agentes localizaram 6 compartimentos falsos camuflados, onde estavam armazenados os tabletes de maconha. O motorista foi preso em flagrante por tráfico de drogas. Eu vou ficando por aqui, Jackson, mas mais tarde a nossa equipe volta com mais notícias direto da redação.
0: Essa foi a participação de Isabela Moreira com a gente aqui no Megapop, trazendo informações direto da redação. Outras notícias também disponíveis em nossas redes sociais no @jornalismo93FM.
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0: O Rapa, Monstro Invisível.

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7: São 3h38. Mega Pop 93 FM. Pet Shop Boys, Memory of the Future. 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

0: Bom demais, hein? Reviver por aqui grandes músicas, grandes clássicos. Heart encerrando o Mega Pop desta quinta-feira em 93.3. All I Wanna Do Is Make Love To You. Ainda teve John Mayer, Waiting On The World To Tend, Lulu Santos, Tempos Modernos, Pet Shop Boys, Memory Of The Future. Daqui a pouquinho tem Wander Antunes com Circuito Sertanejo nessa tarde de quinta-feira na programação 93 FM. Então, fique com a gente. Até a próxima. Valeu, tchau, tchau.
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0: Olá, já são 4:05. Legal, gente, que se liga na gente, começando mais um Circuito Sertanejo. É a quinta-feira que tá aí, a quinta-feira que chegou. Na nossa contagem regressiva, faltam 15 dias pro Festão do Modão. É o Encontro de Violeiros na Colônia Rodrigo Silva, o Festival da Colônia, de 10 a 12 de julho. E você não pode perder. Grandes emoções aguardando aí, valeu? Começando o nosso Som Sertanejo na tardezinha de hoje. E ontem até anunciei o comecinho com Erro Gostoso de Simone Simaria. Depois que eu vi, disparei outra. Então, vamos aí, corrigir o equívoco de ontem. Como diz o Jotinha, houve um equívoco, houve um equívoco. Quem lembra do Jotinha aí sabe muito bem, né? Rolando então, Simone Mendes no comecinho do circuito.
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0: Esses caras, quando rolam a nossa programação, é sempre unanimidade. Todo mundo curte de montão. Zé, Neto e Cristiano. E aí foi o barulho do foguete. No nosso circuito sertanejo, o clima de sua tardezinha de quinta-feira. Obrigado pela companhia. Gente que se liga na gente, vem aí de 10 a 12 de julho, em Barbacena, na Colônia Rodrigo Silva, o Festival da Colônia. E neste ano, com o encontro de violeiros, artistas da cidade, da região e do Brasil, valorizando nossa cultura sertaneja raiz, trazendo muito forró, muita alegria e um ambiente gostoso. Uma festa que começa cedo e termina tarde, tá bom? E sempre a galera presente de toda a região. Sexta, dia 10, começa, 7 horas da noite. Aí você fala, isso é horário de começar a festa? É lógico, é pra todo mundo prestigiar e curtir e conferir, tá bom? Mas domingão, 12 de julho, vem a grande cavalgada da Colônia. Esse encontro também de cavaleiros tá dando o que falar. Na Rádio Que É Show, 4 e 14. 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
1: Fala, turma, que é o Dinho da Casa do Campo de Barbacena. Dia 12 de julho, nós estamos lá colados na Cavalgada da Colônia.

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1: Boca, usa essa língua direito.

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1: Essa marcou demais, hein? Vai.

Aqui, 4 horas, 22 minutos. O nosso som, olha, você que curte o som sertanejo, bom demais a conta todas as manhãs aqui pela 93 FM, muito obrigado, tá? É tradição, né? E agora também na nossa tardezinha tem aí uma hora pra gente conferir o que rolou ontem e hoje de destaque da nossa música, o que a galera curte, pede, canta e se amarra. E olha, tá chegando aqui pra fechar essa primeira sequência uma novidade. Se é novidade, a gente rola pra você. Tá aí, Juan e Leandro com Danilo e Davi, fofoca do ano, no Circuito Sertanejo.

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7: Aqui é o locutor Pugaloura das cavalgadas, passando nesse aqui para confirmar a presença da comitiva Fora da Lei no dia 12, aí na colônia Rodrigo Silva, beleza? Um abraço aí, tudo de bom aí, aguarda, nós estamos chegando com a nossa comitiva aí em peso, tudo de bom aí, um abraço para você aí, para o Vandeir Antunes da 93, e pode contar com a nossa presença, estaremos aí com Deus, tudo de bom.
8: Beleza, aqui é o Guilherme Quintão, sou da comitiva da colônia do sítio Gralha Azul, passando aqui para confirmar a presença na décima cavalgada, que seja um evento maravilhoso, como sempre, né, essa é a décima. Eu fui em todas, pode contar com nossa presença aí, e se Deus quiser vai ser show.
9: 4:34. Pronto, já voltamos com você e pra você. Obrigado que ligou o radinho agora. Alô, turma do trânsito, alô, turma que tá trabalhando aí. Você que está com fonezinho no ouvido, a galera internauta, você que está em casa, se ligando e conferindo agora mais uma sequência especial. E pra começar por aqui, tem Henrique Juliano.

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2: A turma das cavalgadas, aqui quem fala é o Giovanni da comitiva Nego Velho do Tanque, município de Alfredo Vasconcelos, passando aqui para confirmar a presença nessa grande cavalgada da colônia. Essa cavalgada é sucesso. Bora, meus amigos, cavaleiros, comitivas, dia 12 de julho, estaremos juntos nessa grande cavalgada do meu amigo Silvano. Chama que é sucesso.
3: Alô, galera de toda a região, aqui quem fala é o Washington Carvalho de Campo Lide. Eu venho aqui em nome de toda a nossa galera confirmar nossa presença em mais uma cavalgada da colônia. A gente conta com a presença de todo mundo aí. Vamos fazer bonito mais um
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5: Circuito Sertanejo.
0: 4h44 agora. Aí foi o recadinho da galera confirmando presença na grande cavalgada da colônia. E você que está confirmando está concorrendo ao sorteio de uma sela, tá bom? Isso, 12 de julho, fazendo parte das comemorações do Encontro de Violeiros no Festival da Colônia. Eu quero aproveitar aqui e dizer o seguinte: teremos grandes shows, tá? Shows aqui da nossa cidade, shows da região e também shows que fazem parte da história da música raiz. Um deles é com essa dupla sensacional, Alan e Aladim, mais de 40 anos de história. Eles estarão no nosso palco na noite de sábado, após o desfile para a escolha da rainha do Encontro de Violeiros e Cavaleiros. Você não pode perder. E no sábado, 11 de julho, a festa começa cedo, 1h da tarde. Isso mesmo, Encontro de Violeiros, 1h da tarde, no sábado, 11 de julho, no campo do Grêmio na Colônia. Vai ser bom demais da conta.

Faltam 10 minutos para 5. Viu só? Terminou mais um som, terminou mais um circuito. O clima no ar, nas ondas da sua 93 FM, a rádio que é show. Agradecendo você, você e você também pela companhia e sintonia do outro lado do rádio, nem que seja por alguns minutos. E fica aqui, confirmado. Amanhã, 5 da madrugada, estaremos juntos para acordar Barbacena e região de bem com a vida no nosso tradicional sertanejo bom demais da conta. E na tardezinha rola o circuito no ar, às 4 horas, tá? Na sequência chega Guto Costa, fala comigo. No clima do TBT, aquele abraço e olha a contagem regressiva. Faltam 15 dias para a festa da família em Barbacena, o encontro de violeiros na colônia Rodrigo Silva. Vamos juntos curtir essa emoção. Tchau, obrigado.

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3: 93 FM 5:01.
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3: Ótima tarde pra você, vem comigo. Hoje, quinta-feira. Quinta-feira é dia de TBT. É, não são nas redes sociais não, meu querido. Aqui na 93 FM, você curte também o TBT com aquelas músicas assim, antes de 2000, do século passado, aquelas velhinhas que marcaram a nossa geração, que marcaram época. Músicas atemporais, não é? Que vão rodar assim por uma eternidade e a gente vai sempre tá curtindo. E quem lembra do lançamento sempre vai matar saudade, se lembrar o que eu estava fazendo naquele momento. Então vem comigo. Hoje, quinta-feira, esta é a 93 FM Barbacena, Minas Gerais, e eu sou Guto Costa com você até às 19 aqui no TBT. Vamos começar bem? Vamos começar assim com uma baladinha dançante bacana? Esta que vai rodar agora, que vai abrir a sequência, é do ano de 1979, mas ela explodiu também no ano de 1992 com uma versão aí com W, lembra? Que rodou também nas baladas das novelas globais, é. Mas a primeira versão da música do ano de 1979 foi com o Sunshine Band, que explodiu, mas voltou em 92, explodiu de novo e se lançar de novo, vai explodir de novo. Já foi gravada por várias pessoas e assim retrata assim a história de um homem implorando pra que sua amada não deixe, hein? Isso de algum lugar. Vamos junto então?
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3: E vamos juntos, o TBT não para, hein? Vamos matar saudade mais uma dos anos 80? Essa que vem agora nasceu de uma dolorosa despedida amorosa envolvendo Axl Rose e uma ex-namorada, Izzy Stradlin, frente do clube The Rocks em Los Angeles, nos anos 80. Composta em apenas 5 minutos pela dupla, a música traz um refrão à frase que a garota disse a Axl, marcando o fim de um relacionamento. Com vocês...
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3: E aí, Guto, tudo bem? Tô chegando aqui com mais notícias direto da redação. O MGEP, aplicativo oficial do governo de Minas, coordenado pela Secretaria de Estado de Planejamento e Gestão, passou por uma reformulação completa e ganhou uma interface mais moderna, intuitiva e eficiente. Com mais de 8 milhões de usuários e acesso a mais de 200 serviços públicos estaduais, a plataforma agora destaca os serviços mais utilizados, os agendamentos realizados e permite marcar novos atendimentos de forma mais rápida. O portal MG, que oferece os mesmos serviços pela internet por meio da conta gov.br, também foi modernizado. Entre as funcionalidades disponíveis estão o Emergência MG, agendamento para emissão de carteira de identidade, acesso a boletins escolares, solicitação de medicamentos, compra de ingressos para parques estaduais e serviços veiculares, como transferência digital e primeiro emplacamento. Barbacena registrou mais um avanço na área da saúde com a realização da primeira aplicação de polilaminina no Hospital Regional, apenas 48 horas após a disponibilização do tratamento no município, tornando a unidade a segunda de Minas Gerais a executar o procedimento. O anúncio foi feito pelo prefeito Carlos Du e pelo secretário municipal de saúde, Gustavo Ferreira, que destacaram a agilidade da equipe técnica e a capacidade da rede pública em oferecer recursos inovadores à população. Desenvolvida no Brasil a partir da laminina, proteína presente naturalmente no organismo, a polilaminina é um medicamento experimental que busca estimular a regeneração de tecidos nervosos danificados, especialmente em casos de lesões graves na medula espinhal. Com a iniciativa, Barbacena passa a integrar um grupo restrito de instituições mineiras aptas a oferecer esse tratamento, reforçando o papel do Hospital Regional como referência em saúde para toda a região. O PROCON Municipal de Barbacena aplicou multas administrativas que totalizam mais de R$ 147 mil reais ao Banco Agibank S.A. por descumprimento de requisições feitas durante a apuração de reclamações de consumidores relacionadas a transações bancárias. Segundo o órgão, a instituição financeira deixou de responder a diversas notificações encaminhadas no curso dos procedimentos administrativos, dificultando a análise dos casos e a busca por soluções para os clientes, que em algumas situações precisaram recorrer ao Poder Judiciário. Com base no Código de Defesa do Consumidor, o PROCON instaurou processos administrativos e, embora parte das demandas tenha sido solucionada por meio de acordos previstos na legislação municipal, outras seguiram para aplicação de penalidades devido à falta de adesão do banco às propostas. Até o momento, mais de R$ 92 mil reais já foram recolhidos ao Fundo Municipal de Proteção e Defesa do Consumidor, destinado ao fortalecimento das ações de fiscalização, educação para o consumo e orientação da população. Eu vou ficando por aqui, Guto, mas mais tarde a nossa equipe volta com mais notícias direto da redação.
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0: Uma das preferidas do meu grande amigo Dirceu. Dirceu, beijo no seu coração, meu amigo. Mama Maria, um grande sucesso da banda brasileira Grafite, lançada em 1983, sendo uma versão em português, né, de um hit italiano do grupo Riti Poveri, adapta por Paulinho Camargo, com arranjos de Lincoln Olivetti, a música tornou-se um clássico das festas nos anos 80, narrando com humor os conflitos de um jovem casal com a mãe super protetora da namorada. Gente, a história é bacana demais. Então curte aí, aumenta o som pra você, Grafite.
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1: 93FM 5:21.
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1: E vamos juntos aí no TBT do 93FM. Agora, Envelheço na Cidade. Quem não se lembra dessa do Ira, hein? Um dos maiores clássicos do rock nacional. Ela foi composta por Edgar Scandurra em 1982, aos 20 anos. Após uma reflexão assim, solitária, né? Em uma estação do metrô em São Paulo, a letra fala sobre melancolia, passagem do tempo e o distanciamento assim, de amigos da juventude. Isso acontece, né? E foi lançada no álbum Vivendo e Não Aprendendo, do ano de 1982. Com vocês, Ira.
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1: 93 FM 5:25.
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0: E o TBT não para, hein? Vamos continuar na Tura do Tempo. São as músicas mais tocadas no século passado. Você curte aqui no TBT. Então fala comigo. Vamos agora. Como eu quero, hein? Kid Abelha, é isso aí. Lançada em 1984 pelo Kid Abelha e os Abóboras Selvagens. No álbum de estreia, não é? Seu Espião é um dos maiores clássicos do rock nacional. Mas esconde uma história de alerta sobre um relacionamento tóxico. É, composta por Paula Torre Leone. A letra foi inspirada na namorada de um dos integrantes da banda na época. Então, com vocês, Como Eu Quero, do Kid Abelha, do ano de 1984, aqui no TBT.

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2: 93FM 5h41
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3: E vamos juntos para mais uma sequência aí no TBT. E essa daí, falar de TBT e não lembrar dos anos de ouro, né? Na década de 90, do Jota Quest. Essa que eu escolhi aqui, a música é uma crítica social bem humorada assim ao desemprego, inspirada no filme O Planeta dos Macacos. Lançada em 1998, é a faixa título do seguinte álbum do Jota Quest, é um marco no pop rock brasileiro. Composta por Rogério Flauzino, Marco Túlio e PJ, com vocês.
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2: 93 FM 5:51.
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2: Esse é o TBT com as músicas que marcaram época no século passado. Gente, a versão do Hey Jude por Kiko Zambian, que foi lançada em 1989 e foi gravada especialmente para a trilha sonora da novela Top Model, se lembra? Tornando-se um grande sucesso nacional, com a adaptação de Rossini Pinto, a faixa se tornou um tema do personagem Gaspar, quem não se lembra, consolidando-se como um marco na MPB e na memória afetiva brasileira, né? Então com vocês, aumente o som.
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2: Chegando agora no TVT da 93 FM aqui do Fala Comigo. I Love It Loud, hein? Do Kiss. Foi lançada em 1982 no álbum Creators of the Night. Foi um hino de retorno do Red Rock pesado. Composta por Gene Simmons e Vinnie Vincent, a faixa celebrou a rebeldia do rock, marcou a primeira visita da banda ao Brasil em 1983 e destacou-se pela bateria potente de Eric Carr. Com vocês, então...
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0: Ótima noite pra você, vem comigo que hoje quinta-feira é dia de TBT aqui no Fala Comigo. É a 93 FM Barbacena, Minas Gerais, e eu sou o Guto Costa acompanhando você, já sabe, até às 19, rolando o que há de melhor no TBT, o melhor da música popular brasileira, música nacional, música internacional, flashback. É, só as músicas que marcaram época no século passado, de 2000 pra baixo, eu tô rolando o que é melhor, o que há de melhor. Busquei ali pra você numa pesquisa, consultei tudo e descobri pra você as músicas que mais rodaram no rádio e foram mais ouvidas no século passado. Essa daqui, gente, tem o seguinte também: TBT marca a época, mas marca a nossa história também, não é? Essa daqui é uma das que marcaram a minha história. Lose and My Religion com R.E.M., lançada em 1991 no álbum Out of Time, é um clássico do rock sobre obsessão, amor não correspondido e vulnerabilidade, e não sobre fé, né? Composta, a música é uma expressão do sul dos Estados Unidos que significa perder a paciência ou então o controle emocional. O marcante riff de bandolim criado por Peter Book definiu o som icônico da canção. Então curta comigo e mate a saudade aqui no TBT. R.E.M., Losing My Religion.

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1: Vamos de música. Ainda é Cedo, lançada em 1985 no álbum de estreia de Legião Urbana, é um clássico do rock brasileiro que aborda um relacionamento amoroso complexo e incerto. Composta por Renato Russo, embora sim creditada à banda, a letra retrata dificuldades de comunicação, diferenças de personalidade, insegurança emocional de um casal. Então, aumenta o som e vão matar a saudade de 1985, Ainda é Cedo.
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Pois agora, você sabia que eu toco violino? 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
2: Chegando mais uma no TBT, que esta daqui é atemporal. Flyaway, lançada por Lenny Kravitz em 1998 no álbum 5, foi um sucesso espontâneo, criado ao testar um novo amplificador de guitarra, quase ficando de fora do disco. A música celebra a liberdade e o desejo de escapar da rotina. Rendeu a Kravitz o Grammy de melhor performance de rock masculina em 1999.
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9: Mais uma pra você no TBT, agora do rock, né? O rock nos anos 80, gente, e nos anos 90 aí, dominava o estilo musical no Brasil com bandas incríveis que fizeram sucesso em todas as estações do rádio. Essa daqui é do Los Hermanos, Ana Júlia, do ano de 1999, e estourou a boca do balão e foi composta por Marcelo Camelo para ajudar o produtor da banda, Alex Winner, a conquistar Ana Júlia, é isso aí, uma estudante de jornalismo da PUC-Rio, por quem ele estava apaixonado. A música estourou, virou sucesso nacional, ganhou o prêmio Multishow, foi regravada por George Harrison e também pelo, acho que é Teodoro Sampaio, né? É, a música ficou bacana, e na voz de qualquer um ela estoura a boca do balão. Mas vamos curtir o original? Los Hermanos,
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3: Oi pessoal, esse é o podcast Psicologia para as Mídias, um projeto de extensão dos estudantes do nono período do curso de Psicologia da Unipac Barbacena, construído em parceria com a Rádio 93 FM. Nosso programa semanal busca informar, esclarecer e divulgar temáticas estudadas na psicologia, apresentando-as em uma linguagem leve para contribuir com o dia a dia do ouvinte. Meu nome é Juliana Nascimento Gava Ribeiro de Andrada e nosso tema de hoje é os impactos do uso de tecnologia na saúde mental. Vivemos em uma era digital em que celulares, redes sociais, jogos online e outras ferramentas tecnológicas estão constantemente presentes em nossas rotinas. A tecnologia trouxe inúmeros benefícios, tais como facilidade de comunicação, ampliação do acesso à informação, aproximação entre pessoas distantes e contribuições para o aprendizado e trabalho. No entanto, é importante também olharmos para o outro lado dessa realidade. O uso excessivo e descontrolado da tecnologia pode impactar negativamente a saúde mental. Entre os principais efeitos, podemos destacar o aumento da ansiedade, da irritabilidade, da dificuldade de concentração e até mesmo alterações no sono. As redes sociais, por exemplo, muitas vezes criam uma constante sensação de comparação com outras formas de ser e viver. As pessoas tendem a mostrar apenas os momentos felizes e conquistas, o que pode levar quem observa a sentir-se inadequado ou insuficiente. Isso pode afetar a autoestima e contribuir para o sentimento de tristeza e frustração. Outro ponto importante é a dependência digital. Muitas pessoas sentem dificuldade em se desconectar, ficando horas seguidas diante das telas. Isso pode prejudicar relações familiares, desempenho escolar ou profissional, além de reduzir o tempo dedicado a atividades importantes, como o descanso, o lazer e o contato com o mundo real. Especialmente entre crianças e adolescentes, o uso excessivo da tecnologia merece atenção. Nessa fase da vida, o desenvolvimento emocional, social e cognitivo pode ser influenciado pela forma como a tecnologia é utilizada. Por isso, é fundamental que haja orientação, limites e acompanhamento. Mas é importante lembrar, a tecnologia não é, por si só, algo negativo. O problema está no uso desequilibrado. Quando utilizada com consciência, ela pode ser uma grande aliada. Por isso, algumas atitudes simples podem ajudar. Estabelecer horário para o uso das telas, priorizar momentos de convivência presencial, praticar atividades físicas, cuidar do sono e reservar um tempo para se desconectar. Cuidar da saúde mental também envolve refletir sobre os nossos hábitos digitais. Pergunte-se, como está o seu uso na tecnologia? Isso tem me feito bem ou tem me prejudicado? Finalizo convidando você, ouvinte, a buscar um equilíbrio. A tecnologia deve servir à nossa vida e não dominar a ela. Até o nosso próximo programa.

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3: E vamos juntos, esse é o TBT da 93 FM com aquelas músicas que marcaram época, né? Músicas atemporais que vale a pena curtir, não é? É o TBT, voltar lá do início dos anos 80, 90, 70, 60, ou seja, abaixo de 2000 vale tudo. E essa daqui, gente, California Queixa, quem não conhece, hein? Lançada em 1999 pelo Red Hot Chili Peppers no álbum homônimos, é uma crítica sombria à superficialidade, né, de Hollywood e ao sonho californiano. Composta durante o retorno do guitarrista, a letra reflete a fama, o culto às celebridades e a influência cultural dos Estados Unidos da América, hein? Com vocês, então, California.
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1: Sândalo de Dandy chegando aqui agora no TBT. É um sucesso da banda Metrô no álbum Olhar, de 1985. Eu sempre falo, né? 1985, só musicão que foi lançado, né? E é um hino new wave brasileiro com letra do poeta Tavinho Paz. A canção mistura metáforas sensoriais de amor intenso com referências literárias ao Spring de Paris, celebrando a liberdade e a paixão. Com vocês, Sândalo de Dandy.
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2: Ah, não acredito que já acabou mesmo? Sério? Ah, passa muito rápido, né? Quinta-feira passa muito rápido. Igual o tempo também vai passando cada vez mais rápido. Nós estamos rodando músicas do século passado. Você se lembra quando tinha a passagem do século em 2000? Todo mundo com medo. Ah, meu Deus, como é que passa rápido? Já tem 20, 26 anos, né? Gente, tô indo nessa, mas sempre com aquela palavrinha básica no final, gratidão a você, audiência, companhia, por estar aqui com a gente. É com muito carinho que a gente faz o TBT pra você matar a saudade da década de 80, 90, do século passado. Eu tô indo nessa, mas amanhã eu tô de volta a partir das 17 horas com o Sextou Geral, meu amigo, abrindo as portas do fim de semana pra você. Vem aí a Voz do Brasil, logo depois em Duarte, e amanhã, logo depois do vozeirão Jackson Nascimento, eu tô na área. Gratidão, um beijo instalado pra vocês, uma noite abençoada e até amanhã, se Deus quiser. Tchau, tchau, fui!
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0: Uma boa noite a todos, começando mais um Seleção 93 na Copa, ao vivo aqui na Rádio 93 FM. Vamos comentar o que aconteceu nas principais notícias da nossa seleção brasileira e nas notícias da Copa do Mundo. E vamos repercutindo ainda tudo o que a imprensa internacional está falando da nossa seleção e da Copa do Mundo. Seja muito bem-vindo, Beto Santos. Seja muito bem-vindo, Marco Aurélio. Como é que estão, menino? Como é que vocês acharam dessa Copa do Mundo aí até esse momento? Daqui a pouco a gente vai falar, né? Seja muito bem-vindo, seja muito bem-vindo.
1: Um abraço. Boa noite, muito boa noite a todos os ouvintes aqui da Rádio 93.
0: Ó, e Brasil domina a Escócia, vence e avança na Copa do Mundo como líder do seu grupo. A parte da seleção brasileira está feita. Comandada pelo Vinícius Júnior, Brasil venceu a Escócia por 3-0 nessa última quarta-feira, em Miami, e avançou ao mata-mata da Copa do Mundo como líder do Grupo C. Vini marcou os dois primeiros gols, ambos no primeiro tempo, chegando a quatro nessa edição do Mundial. No segundo tempo, Matheus Cunha fechou o placar, aproveitando uma das assistências de Bruno Guimarães na partida. O jogo no Red Rock Stadium marcou ainda a estreia de Neymar Júnior na Copa do Mundo de 2026. A quarta de sua carreira. Ele jogou por cerca de 20 minutos no segundo tempo, quando o jogo já estava 3-0 para o Brasil. Agora, a seleção brasileira aguarda o segundo colocado do Grupo F para conhecer o seu adversário na segunda fase, podendo ser Holanda, Japão ou Suécia. O jogo mata-mata será na segunda-feira, às 14 horas, em Houston. E aí, para vocês, quem que o Brasil vai enfrentar na próxima fase agora, Marco Aurélio e Beto Santos?
1: Para mim, eu ainda acho que daqui a pouquinho vai começar o jogo, mas eu acho que é Brasil e Japão. Eu acho que o Japão ganha hoje, passa em segundo, eu acho que dá Brasil e Japão.
2: Pode ser, né? Mas tem ainda duas opções, que é o Marrocos, né?
0: Holanda ou Suécia.
2: Holanda ou Suécia, né? Então fica aí essa interrogação, mas eu acredito também que possa ser a equipe do Japão.
1: Até porque a Suécia hoje tem os dois jogadores mais caros que a Europa já contratou. Os dois custaram mais de R$1 bilhão. Os dois jogadores de frente são muito bons, jogando no PSG, outro no Real Madrid. Então, são dois jogadores.
2: Jogadores de ponta, né, Magalhães? Jogador de ponta.
1: Então, detalhe, o Brasil também, ano passado, não tem grandes recordações do Japão. Né? No Mistoso, nós perdemos de 3-2 de virada. Até tinha um zagueiro do Cruzeiro que deu uma lambança no jogo.
2: Foi, Fabrício Bruno.
1: E o Brasil perdeu. E tem 9 meses que o Japão não sabe o que aconteceu.
2: E você sabe que, né, ele não está na seleção brasileira. Foi para aquela
0: lambança. Por causa daquele lance.
1: Sono no dia.
2: Mas, gente, eu tenho notado nesta Copa do Mundo que várias seleções, né, ela não passa de mais que dois jogadores excepcionais que têm destacado. Então eu posso até dizer assim, é uma seleção de poucos, é uma Copa de poucos craques. Né, esse ano. Concordo,
1: sim, eu acho que o Brasil tem. O Brasil acho que tem dois craques lá, que é o Neymar, que onde ele passa, todo mundo gosta dele, e o Vinícius Júnior, que está colocando a bola debaixo do braço. E vem aí a Holanda, vem a França, vem a Argentina, vem Portugal.
2: Máximo um, dois.
0: Né? Acho que desses times da Copa do Mundo aí hoje, eu acho que é a França que tem ali um pouquinho a mais jogadores de ponta, né?
2: Mas em compensação, igual diz o Marco Aurélio, tem a pior defesa da Copa.
0: Nós temos Mbappé, você tem o Olizinho numa boa fase, o Cherki do Manchester City com uma boa fase. Né, tirando ali a defesa ali da seleção da França, eu acho que a França, o Dembélé. Então, assim, tem jogadores que tenha mais qualidade hoje do que para as outras equipes, por exemplo. Igual o Marco Aurélio destacou aqui, a seleção tem dois craques hoje. Um é Vinícius Júnior, que está em ótima fase, e outro que está voltando, que voltou ontem, que a gente vai comentar daqui a pouco, que é o Neymar. Tirando isso, eu acho que, igual você falou, as outras seleções não têm grandes jogadores de nome.
2: O Ryan, né, que entrou, pode explodir na Copa. Pode explodir na Copa, hein?
1: Para mim, está no lugar do Rafinha. Eu não entraria com o Rafinha se voltar, que eu acho que
2: e nem o Zé Henrique, Brasil, né?
1: Eu voltarei com o Ryan no lugar, menino de 19 anos, teve a oportunidade onde de vestir amarelinho, fazer o primeiro jogo em Copa e quase fez o primeiro gol em Copa ontem, que perdeu.
2: Sem dúvida, feito. Pode explodir nessa Copa.
1: Agora, para quem gosta de história, eu sei que o Beto gosta, e vamos rememorar aqui, o Brasil já teve 5 Copas, e com artilheiros na primeira fase, marcando gol em todos os jogos. Jairzinho. Romário.
0: Ronaldo
1: e o...
0: Vinícius Júnior.
1: E o eu vou lembrar o nome dele aqui agora, que acabou de sair da minha memória.
0: Mas daqui a pouco
1: eu vou lembrar e falo quem é.
0: A gente aproveitando, comentando esse jogo de ontem, né? Ontem a gente pôde perceber que a seleção ontem fez um dos melhores jogos, né, dessa primeira fase contra a Escócia. Lembrando também que a Escócia não demonstrou grandes dificuldades para a equipe do Brasil.
2: E ontem, não sei se você observou, o Carlos, o Brasil ontem jogou defensivamente bem colocado.
1: Isso aí. Lembrei, Rivaldo.
2: O Brasil ontem tinha lateral.
0: Gostado, né? A gente conseguiu.
2: O Danilo fez um partidaço.
0: A gente conseguiu ver o esquema tático da seleção. O Danilo, igual o Marco Aurélio falou, que fez um grande jogo. E eu gostei muito do posicionamento do Rayan. Porque o Brasil sem a bola, o Rayan fazia o quarto homem de meio de campo, que a seleção fechava duas linhas de quatro.
2: E a velocidade dele é incrível.
0: E os dois ali na frente.
1: Agora, o que eu mais gostei dessa seleção é que a seleção não tem um centroavante fixo. Matheus Cunha, para mim, fez um gol, joga.
2: É um jogador que não aparece tanto, mas taticamente é perfeito.
1: E o negócio dele é só no facão. Hoje o futebol moderno é o facão. O facão é sair enviesado. Que ele está jogando muito bem o Matheus Cunha.
0: E ele fazendo também ali, abrindo oportunidades para a linha de passe. Então ele buscava essa bola no meio e abria para o Vinícius Júnior e para o Rayan. O Vinícius Júnior ontem também teve várias lances da partida que ele não ficou só aberto. Ele fez aquele o jogo mais centralizado, e isso teve muita dificuldade para a equipe da Escócia.
1: Foi a melhor partida da seleção brasileira.
2: Agora é um jogador que está acostumado a jogar no futebol europeu. Sim. Ele é um jogador que hoje ele se preparou. Essa que é a verdade. Eu tenho visto alguns cronistas, alguma imprensa mundial, dizendo que o Vini se preparou para a Copa do Mundo.
1: Nós vamos falando.
2: Ele veio voando, né?
1: Lá no final do programa tem essa matéria, mas eu vou adiantar aqui que os jornais da Europa, principalmente da Espanha, falando se o Real Madrid não renovou o contrato do Vini Júnior, vai ser a maior perca do Real Madrid se não renovou o contrato com o Vini Júnior.
0: E outra, igual você falou, que ele se preparou. E agora ele está com um treinador na seleção brasileira que potencializou ele no Real Madrid, fazendo esse jogo de ontem.
2: Porque ontem, na entrevista coletiva, logo após a partida, ele participou na TV, ele falou. Tinha prometido o treinador marcar um gol de cabeça.
1: E falou que o treinador ia dar um prêmio para ele se ele marcasse um gol. Então eu quero ver o prêmio que ele vai ganhar.
0: Que prêmio, hein? Eu sei o que é, Marco Aurélio. Vai ser uma caixinha de chiclete do Lancelotti.
1: Outra coisa também que a gente tem que destacar é como é que o Ancelotti virou brasileiro. Ontem ele posicionava, cantou o hino nacional brasileiro. Achei muito legal. Ele incorporou o brasileirismo.
2: Agora, você veja bem, o seu ouvinte, você torcedor, né, como que é difícil, né, para uma pessoa chegar de fora, italiano, chegar... Num país do futebol e ser treinador da seleção de futebol. Então isso aí ele me mostrou porque ele foi convidado e ele tem se demonstrado aí, taticamente ele está dominando a seleção.
1: Ele está fazendo de um limão a limonada, né?
0: Nesses dois primeiros jogos ali a gente viu que a seleção estava realmente...
2: Teve pressão. Teve pressão para trocar tudo.
0: Sim.
2: Você não concorda, Marcão?
1: Eu acho que pressão não teve, não. Acho que teve algumas coisas que foi obrigado a levar.
2: Teve sim. Porque o jornalista brasileiro, cada um que faz uma pergunta, ele dá a mesma cutucada.
0: E falando aí no jogo de ontem, né? Nós tivemos a estreia do maior ídolo hoje da seleção brasileira para muitas pessoas, que é a estreia do Neymar, né? Ele entrou aí ontem faltando 20 minutos para poder encerrar a partida. Entrou, deu alguns toques na bola, deu um passe para o Vinícius Júnior, mas enfim, para vocês.
1: 981 dias sem atuar pela seleção brasileira, quase 3 anos. Então, para ele, assim, foi uma grande emoção e ver o Neymar como jogador. Se ele tiver em boa fase, ele ajuda, ajuda bastante. Coisa que ele não estava fazendo no Santos, porque eu acho que ali era só marketing.
2: Só marketing, né? Ele aí não se preparou, né, adequadamente. Na seleção ele teve toda a estrutura, tanto médica
1: até
2: e física.
1: Porque,
2: né?
1: Até porque ele está sendo visto no mundo inteiro. No mundo quando inteiro. Ele está na seleção.
2: Agora, um detalhe, não sei se vocês concordam, um detalhe que o Neymar, hoje ele está jogando numa seleção, pelo menos taticamente, ela está apostada em campo, ele vai receber bola. Né? E um descuido de marcação agora. É um jogador hoje que ele não tem mais aquela explosão que ele tinha
0: ontem, ficou nítido,
2: né?
0: Ontem, né?
2: Para agredir o seu adversário. Mas se o adversário bobear com ele, ele guarda.
1: Ele tem que chegar no patamar dos outros jogadores. Ele está muito abaixo, muito porque é mais de 30 dias parado só depois do Santos até a seleção. Então ele está muito abaixo, mas assim. É um grande jogador que resolve qualquer jogo.
0: Marco Aurélio e Beto, você acha agora para a próxima fase de 16 avos aí, você acha que o Neymar já entra de titular aí para esse próximo
2: jogo? Eu acredito que não.
1: Acho que o time já está. O Ancelotti já tem um time formado e ele vai com esse time e só entra no segundo tempo. O Endrick e o Neymar só no segundo tempo.
2: E um detalhe: o Brasil tem que jogar esse futebol de resolver o primeiro tempo. Isso é importantíssimo. Sim. Porque você vê um placar, você consegue colocar uma frente no primeiro tempo, o segundo tempo, né, o time fica mais tranquilo.
1: Administrar o placar.
0: Então, Ancelotti acha que o Brasil precisa melhorar para o mata-mata. Carlo Ancelotti está bastante satisfeito com a evolução da seleção brasileira durante a Copa do Mundo. Importante melhorarmos muito rápido, disse em sua entrevista coletiva depois da vitória sobre a Escócia. Mas ele não pensa que a atuação contra os escoceses e o primeiro lugar do grupo seja o ponto final do crescimento necessário para fazer uma boa campanha na Copa. A primeira providência e anotação do que Lancelotti julga que a seleção tem de melhorar é a rapidez dos passes. Julga que a seleção tem que melhorar a rapidez dos passes. Isso vai ao encontro das críticas que resultou a maior parte dos analistas, de que o jogo brasileiro ainda está muito cadenciado e sem intensidade, como França e Argentina, por exemplo.
1: É o que a gente sempre falou, que o meio de campo do Brasil é lento. O Brasil não tem uma camisa dessa que pega e pensa rápido. Para a bola vai para o Casemiro, vai para o Matheus, aí fica pensando um balão para lá, um para cá, um para lá. Então precisa assim, de ser mais rápido Na transição da bola, coisa que a bola chega no meio de campo do Brasil, aquela coisa muito lenta.
2: E a bola, né, sendo rápido, os adversários têm que correr atrás da bola. Né? Ah. E o Brasil, taticamente, tecnicamente, todos os jogadores são bons jogadores tecnicamente, então a bola que tem que ser escrava dele.
1: Precisa de um jogador de raciocínio rápido e visão rápida, porque hoje o jogo hoje é complicado. Você recebeu a bola, já tem um, dois em cima de você. Tem que pegar e tocar a bola.
2: E aproveitando a velocidade do Rayan, a bola ele tem que ser alimentado, porque ele parte para cima.
1: Ele parte.
2: Né? E um detalhe também, quando ele vem na intermediária, ele com a bola dominada, quando ele põe na frente, é difícil, só para ele na volta.
0: É porque ele é muito forte, né? Então a característica do jogo da seleção hoje, dos atacantes da seleção, né? Vini Júnior por um lado e Rayan do outro, igual foi ontem, a tendência é que a bola é muito rápida, né? São dois jogadores velozes.
2: Igual diz o Marco Antônio, no nosso meio de campo tem hora que não alimenta o ataque rápido da seleção brasileira.
0: Então, assim, é o ponto que o Lancelotti e os comentaristas, os analistas do futebol, olhou na seleção desses três jogos, que a seleção está muito toque de bola para lá, para cá, sem muita objetividade. Quando teve objetividade, foi lá e marcou os gols, né?
1: Detalhe, numa dessa aí perde a bola, a zaga está aberta.
2: Está aberta e rola. E os jogadores, times que têm velocidades, né?
1: Porque o jogo, se você analisar bem essa Copa do Mundo, sempre tem um jogador, ou na ponta direita ou na esquerda, sempre livre de todas as seleções. Sempre tem uma ali que é a válvula de escape.
2: E eu sempre... Não, isso é histórico da seleção brasileira. Sempre tem deficiência em bolas altas, né?
1: É.
2: Bolas alçadas na área é terrível a seleção
1: brasileira. Na última Copa, contra a Holanda, tomamos um gol de 1,50 m.
0: E assim, a gente... nós temos um zagueiro ali que é considerado mais alto, que é o Gabriel Magalhães, e o Marquinhos, que não tem tanto a estatura.
1: E o Gabriel,
0: né?
1: Magalhães também está fazendo uma grande Copa.
2: O Marquinhos tem uma
0: tempo de bola.
2: Uma impulsão muito grande, né? Uma experiência, mas, né?
0: Sim, conta bastante. O Danilo também, bastante, jogou bem ontem, Danilo, né?
2: Eu achei então, o Danilo ontem foi
0: eu fantástico. Acho, eu fico com dúvida ainda, não sei se vocês vai ter a mesma visão que eu tenho, a questão da lateral esquerda. Eu acho que a nossa lateral esquerda ali é bem abaixo do que é para a seleção brasileira. O Douglas Santos e até o próprio Alexandre no banco, acho que está deixando a desejar um pouquinho ontem, porque a gente viu ontem, a gente não viu nenhuma jogada pelo
2: Zé. Jogador campo. Lento, né?
0: Então a gente está sofrendo aqui naquela parte ali junto com o Vinícius Júnior, né?
1: São dois jogadores que para mim não estaria na Copa do Mundo, mas está lá, agora tem que aguentar essa draga aí até o
2: final. Não tem jeito, não.
0: Não tem outro, né? Marrocos vira após gol histórico do Haiti e passa em segundo colocado no grupo do Brasil. Marrocos venceu o Haiti por 4-2 ontem em Atlanta, nos Estados Unidos, pela última rodada da fase de grupos da Copa do Mundo. Com a vitória, a seleção africana se classifica em segundo lugar para a próxima fase da Copa, atrás do Brasil, que venceu a Escócia com tranquilidade. Os haitianos, por outro lado, disputam a partida sem chances de classificação. A vitória deixou o Marrocos em segundo lugar no grupo C, com 7 pontos, atrás do Brasil no saldo de gols. O Haiti terminou a fase de grupos em último lugar, sem pontuar. E a Escócia, terceira colocada, ainda sonha com a classificação. Na primeira fase, Marrocos irá enfrentar o primeiro colocado do grupo F, que no momento é liderado pela Holanda. A chave do grupo F será encerrada hoje, às 20 horas, com Holanda e Turquia e Japão e Suécia.
1: Daqui a pouco sair daqui e correr para casa, porque hoje sai o futuro do Brasil até a final da Copa do Mundo. Então hoje a gente vai saber já os passos do Brasil para chegar até a final da Copa do Mundo. Então eu vejo hoje o jogo do Japão, um jogo chave hoje, jogo muito difícil para o Japão também, que
0: a Suécia.
1: Suécia é muito boa, tem dois jogadores sensacionais na Champions League. Então assim, eu vejo que hoje é o melhor jogo da rodada hoje, é esse jogo.
2: O Japão não se pode vacilar com eles, porque ele é uma seleção que o próprio povo japonês, o sistema do povo japonês, eles trabalham, né, no limite. E se vacilar é ali, principalmente no futebol atualmente, se vacilar, tanto na marcação ou no ataque, eles vão mesmo.
1: E tem também outro jogo que eu acho para mim o jogo mais fácil da rodada hoje, é a Tunísia, já eliminada,
0: desclassificada.
1: Pega a Holanda, que a Holanda está fazendo também uma grande Copa e veio também mostrando para que ela vem na Copa do Mundo.
0: Então eu acho que a Holanda classifica em primeiro, né?
1: Pelo segundo,
0: e o Japão em segundo,
1: terceiro.
0: E a Suécia em terceiro. Então a gente provavelmente vai enfrentar o Japão na próxima fase, que é uma seleção muito complicada de jogar por causa desse confronto Holanda e Tunísia, que só está aí para poder cumprir tabela, né, para Tunísia é desclassificada. Então a Holanda provavelmente vai vir passar o carro, eles querem classificar em primeiro, porque com certeza quer sair aí do confronto contra o Brasil. Então, acho que nesse grupo aí já está, pelas estatísticas,
1: até
0: pelo que está aparecendo.
1: A Holanda vai para o outro lado e
0: o
1: Japão fica do lado de cá. Do lado de cá, depois, só não tem nada mais, nada menos que talvez vai ser Alemanha e França.
2: Vamos ver, eu fico aí na expectativa.
0: E o ídolo do México, o Shoa, entra em campo em sua sexta Copa e ganha um pack da FIFA na camisa. O goleiro Guilherme Ochoa entrou em campo aos 32 minutos do segundo tempo da partida do México contra a República Tcheca, nesta quarta-feira, para disputar pelo menos uma partida em sua sexta Copa do Mundo. Aos 40 anos, o ídolo mexicano saiu do banco de reservas para marcar sua participação no Mundial em seu país. Como homenagem, o jogador atuou com o PEC na camisa com a palavra legado. Cristiano Ronaldo, Messi, Neuer, Nagatomo, Modric também usam o selo criado pela FIFA neste Mundial. Foi uma noite de belíssimas emoções e memórias para o torcedor mexicano. Diante de um Azteca completamente lotado, a seleção do México, já classificada para o mata-mata, deu um presente para o seu povo e, com mais uma atuação segura, especialmente no segundo tempo, despachou a República Tcheca por 3-0. E este jogo, inclusive, pode ter marcado uma despedida oficial em campo de Guilherme Ochoa com a camisa da camisa da seleção mexicana. O resultado, O selecionado mexicano emplaca a terceira vitória em 3 jogos e se torna a primeira seleção fora da Europa e América do Sul a se tornar, a terminar uma fase de grupo de Copa do Mundo com 100% de aproveitamento.
1: Eu vi ontem o jogo deles, jogou muita bola. O Ochoa, para mim, é um grande goleiro, fez grandes defesas, ajudou muito o México. E o México é dos países 7, é o que teve mais volume de jogo e chegou a 9 pontos com 3 vitórias. Os Estados Unidos pode chegar hoje, já o Canadá tropeçou ontem, mas eu vejo que o time do México é um time muito ajeitado, um bom time que vai começar agora a dar dor de cabeça em muita seleção.
2: E fantástica a sua torcida, né?
1: Sem dúvida.
2: O mexicano hoje, e ontem, a torcida depois do mexicana está... Né? Se esbaldando.
1: Não, depois do jogo, ontem uma chuva terrível lá na Cidade do México, a torcida saiu para a rua, não quis nem saber de chuva e nada, fizeram um verdadeiro carnaval ontem no México, ontem, mas merecido, para mim, é um grande goleiro.
0: E eu acho mais legal que foi a homenagem que a seleção fez para esse goleiro Ochoa, né? 6 Copas do Mundo, não é para qualquer um.
1: Sim, detalhe, ele só ganhou a LED de seis copos, porque ele entrou.
0: Ele entrou.
1: Se ele não tivesse entrado, a FIFA não daria para ele. Eu acho injustiça. Se a pessoa está lá,
2: foi convocado,
1: imagina,
2: né?
1: Se o Messi ganha, então ele não vai ganhar medalha só porque ele não jogou. Essa é uma loucura, que é a loucura, né? Que é essa FIFA também. Não tem umas coisas que eu não entendo.
0: Mas aqui, nessa convocação, até na própria convocação do Ochoa para a Copa do Mundo, foi uma homenagem a ele.
1: Sem dúvida.
0: Pelos 40 anos que ele tem, que ele não foi titular na Copa, né, pela questão da idade avançada um pouquinho ali, mas a gratidão que o povo do México tem a ele pelo disputar 6 Copas do Mundo, pelo que ele jogou também quando jogou, que ele foi convocado, atuou, eu acho que foi merecida aí essa homenagem para ele, né? E a África do Sul vence a Coreia e avança para o mata-mata da Copa pela primeira vez. A África do Sul venceu a apagada Coreia do Sul nesta quarta-feira, em jogo válido pela terceira rodada da fase de grupos da Copa do Mundo. O resultado dá a vaga para os africanos no mata-mata pela primeira vez em sua história. A Coreia entrou na briga em meio aos melhores terceiros colocados. No início da segunda etapa, Maseko, de novo, teve a oportunidade de abrir o placar, mas o meia recebeu em profundidade e Mofokeng fez tudo certo, invadiu a área e driblou o zagueiro, mas pecou na hora do arranque e mandou para cima. O gol, enfim, saiu aos 17 minutos, dos pés do camisa 12, depois de uma jogada individual de Mofokeng. O jogador dominou pela esquerda e tocou para Maseko, que girou o corpo e bateu de esquerda para inaugurar o placar. Com resultado, a África do Sul se classifica na segunda colocação do Grupo A, com 4 pontos. A Coreia do Sul soma 3 e deve passar entre os melhores terceiros colocados do torneio. Até o fim da noite dessa terça, o adversário seria o Egito. O adversário dos africanos será o Canadá, segundo colocado do Grupo B.
1: Detalhe, a África do Sul, uma festa dentro de campo, uma vitória indiscutível.
2: Mas que correria essa?
1: Parecia que a Coreia do Sul comeu uma feijoada brasileira ontem, que não correu nada ontem, e merecida. E já tem uma primeira dos 16 avos, primeiro jogo já definido, que vai ser no domingo, às 17 horas, África do Sul e Canadá. E vou falar, acho que é da África.
2: Olha, eu concordo com você. Eles, taticamente, eles estão perfeitos, né?
1: Então, o time que joga bem, corre bem, e o Canadá está começando a bola desde a diminuir, que ontem deu sono de ver o jogo do Canadá.
0: Essa fase nova que abriu na Copa do Mundo, né, fase de 16 avos, abriu oportunidade de várias seleções, né, não com tanto nome de expressão.
1: Já,
0: né?
1: Tem duas garantidas, a África do Sul, que nunca passou, e a Bósnia, que nunca passou, que também vai dar. Acho que a Copa do Mundo começa no domingo. As 32 seleções. Que aí é aquela história. É um jogo só e haja coração, como diz
2: não
1: o Bambuí.
2: Não pode ter.
1: Não pode bobear. Perdeu, a malinha já está no ônibus.
2: É a partida do detalhe, né?
1: É igual o Roberto Carlos. São tantos detalhes.
2: Detalhes. Não tem, pode ter falha.
0: É, agora, agora começa, né? Empatou, prorrogação, pênalti, e agora vai valer ali quem está mais concentrado, quem estiver mais bem fisicamente, né?
1: Segunda-feira tem que ir no cardiologista cedo, nossa, porque já começa já mata-mata no domingo.
0: É, e agora confira o assunto do futebol que está bombando nas redes sociais. Escutem agora pela Rádio Itatiaia, Enio Lima.
3: Hashtag Cristiano Ronaldo é assunto nas redes sociais. O livro dos recordes do futebol mundial precisou ser reescrito mais uma vez nesta Copa do Mundo. No duelo contra o Uzbequistão, em que Portugal goleou por 5 a 0, Cristiano Ronaldo fez 2 gols e atingiu uma marca que parecia inalcançável. Ao abrir o placar nesta partida, o craque se tornou o primeiro jogador da história do futebol a marcar gols em 6 edições de Copa do Mundo. Agora, aos 41 anos, CR7 deixa o rótulo de aposentadoria e crava o seu nome de maneira definitiva na história dos mundiais. Cristiano Ronaldo, que também está em busca de uma outra marca, atingir 1.000 gols na sua carreira. Faltam 25 gols. Enio Lima, para a Rede Itasati.
0: Promessa brilha, Suíça vence o Canadá e garante a liderança do Grupo B da Copa do Mundo. A Suíça venceu o Canadá por 2-1 na tarde desta quarta-feira no estádio BC Place, em Vancouver, no Canadá, pela terceira e última rodada da fase de grupos da Copa do Mundo. Os gols da equipe suíça foram marcados por Vargas e Mazembe, enquanto Promesse James desencantou para os canadenses.

0: e Bélgica. No entanto, ainda é necessário aguardar o andamento da rodada para definição oficial dos cruzamentos e principalmente para confirmar se a Bósnia conseguirá uma vaga na próxima fase com uma das melhores terceiras colocadas.
1: É, já mudou aí porque Canadá já não é mais a Bélgica, é Canadá e África do
0: A
1: Sul.
0: África do Sul, né? Pelo resultado de
1: Já
0: ontem e noite,
1: está
0: né?
1: de onde já está decidido. Então, assim, acho que vai mudar muito porque tem muito time com 3 pontos que vão sair dessa lista dos 8 melhores
0: Por causa
1: colocados.
0: do saldo de gols, né?
1: Não por pontos, porque tem muito time com 3 que não jogou ainda.
0: Entendeu, entendeu?
1: Não
0: Ah,
1: jogou
0: tá.
1: ainda, entendeu? Então, assim, o ranking é diferente esse ano.
0: Pode
1: Então,
0: mudar, né,
1: vai
0: os
1: mudar muito
0: confrontos.
1: os
0: Aqui
1: confrontos aqui.
0: teve um pré-confronto aqui que
1: É um
0: eles falaram,
1: pré-confronto,
0: mas
1: né? É
0: tem
1: igual da
0: muita
1: Bélgica com o
0: modificação.
1: Canadá, já mudou.
0: Já
1: É
0: mudou, porque deu
1: Canadá,
0: Canadá
1: África do
0: e
1: Sul,
0: África do Sul.
1: que a África do Sul ganhou ontem.
2: Mas eu achei legal essa Copa, o
1: Eu sou a
2: sistema lá.
1: favor da próxima Copa ter 52 times.
0: Você
1: 40
0: também é
1: anos é muito
0: favor?
1: pouco.
2: Não, eu dou um
1: Tem
2: exemplo,
1: democracia.
2: isso aí é um exemplo aqui o Brasil, a Copa do Brasil, né, dá oportunidade para outros times. Agora quem vai avançar, né?
1: Porque são mais de 180 filiados da FIFA. Só tem 48 seleções. Tem que dar oportunidade para todos. E a gente está vendo a Bósnia, né, pela primeira vez passando África do
0: África
1: Sul.
0: do Sul,
1: Quantas
0: Cabo Verde.
1: Copas a África do Sul já disputou? A primeira vez que ela vai para um mata-mata. É muito legal isso.
0: E Bósnia, a Bósnia elimina o Catar da Copa do Mundo e segue viva de olho no mata-mata. A Bósnia mostrou superioridade e venceu o Catar por 3 a 1 pela terceira rodada do Grupo B da Copa do Mundo. Nesta quarta-feira, a seleção europeia contou com grande jornada de jovens. Alabegov, deve ser isso mais ou menos, que eu não sei falar o nome deles, que fez um golaço. E ao break contra e Marik Mik ampliaram o marcador com Al Haidus descontando. O resultado garante a seleção dos Balcãs em terceiro na chave, com grandes chances de classificação ao mata-mata pela primeira vez em sua história. Já a equipe do Oriente Médio está fora do Mundial. A Suíça terminou em primeiro lugar da chave, com 7 pontos, após vencer o Canadá por 2 a 1. A seleção norte-americana terminou em segundo lugar, com 4, mas levou vantagem no saldo de gols em relação à Bósnia, 5 contra menos 1 da Bósnia. O Catar se despede da competição com apenas um ponto aí marcado durante a
1: Por isso
0: competição.
1: que eu acho que a Bósnia vai passar 4 pontos, eu acho que ela vai conseguir ali no limitezinho, e já estão falando nos matemáticos que se o Congo empatar o jogo, ele chega a 3 pontos, pode ser também uma grande surpresa ter Congo
0: Na próxima
1: na
0: fase.
1: próxima fase.
2: Então vamos.
0: Então, Holanda hoje enfrenta a Tunísia pela liderança do grupo F da Copa do Mundo. E Japão busca manter a invencibilidade de 9 meses por uma vaga na
2: Jogo no
0: fase.
2: mesmo horário, né?
1: Os dois jogam às 20 horas, daqui a pouquinho.
0: Holanda e Suécia fazem daqui a pouco, às 20 horas, pela terceira rodada da Copa do Mundo. As seleções se enfrentam pelo grupo F. A Laranja Mecânica quer se classificar em primeiro, após grande vitória sobre a Suécia por 5 a 1 no segundo jogo da primeira fase. Já a Tunísia não tem mais chance de se classificar. Já o Japão busca confirmar sua classificação no mata-mata da Copa do Mundo, nesta quinta-feira, dia 25, quando encara a Suécia às 8 horas da noite, pela terceira rodada do Grupo F da competição. Em um ótimo momento no cenário internacional, a seleção asiática vive uma sequência de invencibilidade que já está há mais de 9 meses. A última derrota dos samurais ocorreu 9 de setembro de 2025, quando foram superados pelos Estados Unidos por 2 a 0 em um amistoso realizado em Lover. Alex Zendegas e Folarin Balogun balançaram as redes na partida. Em jogos oficiais, o último revés aconteceu em julho do ano passado, para a Austrália, válido pelas eliminatórias da Ásia na Copa de 2026. Então, o Japão aí tem 9 meses sem perder, contando amistosos e eliminatórias para a Copa do Mundo, né?
1: Por isso que eu acho que a Holanda passa em primeiro, vai pegar a Tunísia, um jogo mais tranquilo, e o Japão já pega um jogo mais difícil, mas eu acho que o Japão
2: E para o Japão
1: passa.
2: ser primeiro, o que que pode ter que
1: Ele
2: acontecer?
1: tem que ganhar e a Tunísia perder.
0: Não,
1: A Tunísia
0: eles ganhar
1: ganhar da
0: da
1: Holanda.
0: Holanda.
2: Aí você está querendo.

0: É,
1: Vai,
0: tem isso
1: e
0: que gera
1: pensando, né? E
0: pontos.
1: pensando para não ter. Aqui sai o confronto da seleção brasileira. A Holanda não quer, eu acho que não quer encontrar com o Brasil
0: É,
1: agora nessa
0: ninguém
1: fase de
0: quer
1: 16
0: encontrar com o
1: avos.
0: Brasil agora,
1: Então,
0: né?
1: acho que a Holanda vai jogar para uma vitória em cima dos tunisianos, que está desclassificado, e o Japão ali vai terminar em segundo lugar mesmo para poder
0: E
1: enfrentar a
0: detalhe,
1: seleção.
0: 9 meses sem perder, o Brasil tem que abrir o olho. Porque o último encontro ano passado, nós já falamos aqui, não foi a memória, nem é boa, não.
1: É.
0: 3-2 para o
1: Ah, agora,
0: Japão.
1: agora é diferente, né, Marco? Agora
0: É, agora é
1: é
0: diferente. É, agora que é
1: capaz, ó,
0: o.
1: no banco de apostas, capaz de dar dois de vantagem.
0: É um jogo que, para mim, eu coloco triplo.
1: Ontem eu apostei, dei dois de vantagem no Brasil.
2: Em cima da
1: Ué,
2: Escócia.
1: faturei.
0: Escócia.
1: É. Então, ó, em parceria agora com a Rede Itasat, quem vem falar pra gente o que está acontecendo na rodada da Copa do Mundo é ela, Nath Fiuza.
3: A seleção
2: Hashtag
3: brasileira
2: Cristiano
3: goleou a
2: Ronaldo
3: Escócia
2: é
3: por 3 a
2: assunto.
3: 0 ontem à noite em Miami e garantiu o primeiro lugar do grupo C da Copa do Mundo. Agora o Brasil aguarda o adversário da segunda fase do torneio. Vamos enfrentar o segundo colocado do grupo F. As possibilidades são Holanda, Japão ou Suécia. Essas equipes vão se enfrentar hoje às 8 da noite. A Holanda, atual líder do grupo, enfrenta a Tunísia. O Japão é neste momento o segundo colocado e joga justamente contra a Suécia, que também ainda tem chances de classificação. A Itatiaia transmite as duas partidas simultaneamente no rádio e nas suas plataformas digitais. Não sabemos ainda o adversário, mas já sabemos que o Brasil irá jogar na próxima segunda-feira, às 2 da tarde. Ontem, Vinícius Júnior marcou duas vezes e Matheus Cunha completou a goleada. Juntos, eles marcaram todos os gols brasileiros na Copa do Mundo até aqui. Vini Júnior já tem 4 gols, empatado com Mbappé e Haaland e brigando pela artilharia do Mundial. Ainda no grupo C, Marrocos venceu o Haiti por 4-2 e também está classificado. Tivemos ainda definições em outros grupos. O México venceu a República Tcheca por 3-0 e avançou como líder do grupo A com 100% de aproveitamento. Em segundo lugar, ficou a África do Sul, que venceu a Coreia do Sul por 1-0 e também avançou. É a primeira vez, aliás, que o time sul-africano passa da fase de grupos na Copa do Mundo. Já pelo grupo B, a Suíça venceu o Canadá por 2-1 e ficou com a liderança, com a seleção canadense avançando como segunda colocada. Já a Bósnia venceu o Catar por 3-1, chegou aos 4 pontos e vive a expectativa de se classificar como um dos 8 melhores terceiros colocados. Dos estúdios da Itatiaia, Natália Fiuza, para a Rede Itasat.
1: E agora nós vamos falar sobre as principais manchetes do mundo que está falando sobre a Copa do Mundo. Para o jornal esportivo Marca da Espanha, a equipe de Carlo Ancelotti se comportou com a grandeza de um pentacampeão mundial, dominando todos os aspectos da partida.
0: Engraçado, né? Semana retrasada estava todo mundo descendo além do Brasil. Os jornais tudo falando, desceram ali. Foi só a chavinha virar que o Brasil agora está entre os melhores times da Copa. Como que o futebol é?
1: Mas
0: Um dia você está lá embaixo, outro dia você
1: futebol é
0: está.
1: igual nuvem, né?
0: Semana passada nós comentamos aqui o time da França falando que Espanha e Brasil já não é mais aquela
1: Futebol é igual
0: seleção
1: nuvem. Um dia você
0: antiga.
1: tá assim, outro dia você
0: É, é.
1: E o tradicional olé da Argentina. Argentina vai com sua lenda, Messi, recorde mundial e classificados. O jornal ressaltou que até mesmo o segundo gol, marcado após a insistência em um rebote dentro da área, entrou para a coleção dos melhores momentos marcantes da carreira do Camisa 10.
0: Sem dúvida, o Messi, para mim, está fazendo uma das melhores Copas dele. Inclusive, lá na Argentina, eles inauguraram lá um busto do Messi, lá com 43 metros de altura lá. Então, o Messi hoje, ele manda e desmanda na Argentina e vai ser sempre. Hoje é o maior artilheiro das Copas, mas eu acho que o Mbappé passa ele, porque o Mbappé é muito novo. Mas o Messi, sem dúvida, é para mim um dos melhores jogadores que eu vi jogando depois de Maradona.
1: É indiscutível o seu argumento, mas Copa do Mundo agora, mata-mata, aí que vai depender de jogador.
0: É, mas se o Messi julgar o que ele está
1: Ah,
0: julgando,
1: sim, né?
0: É igual vocês estão falando, se o Neymar jogar, mas o Neymar tem um problema. O Neymar não está na prateleira do Messi. O Messi está um pouco mais em cima.
2: Não tem como.
0: O Messi está um pouco em cima.
2: Está muito em cima, muito em cima.
4: O futebol, os deuses do futebol, falaram, a hora que começou esse último jogo da Argentina, o Messi perdeu o pênalti, jogou pra fora.
0: Perdeu, mas depois marcou dois. Saiu como o melhor jogador do partido.
4: O segundo é eu fazer.
0: Imagina assim, se o Neymar...
4: Eu não gosto de futebol argentino.
0: Imagina se o Neymar ou o Vinícius Júnior perde um pênalti e sai...
4: Nossa Senhora!
0: Imagina, eles não iam ter o psicológico que o Messi teve. O Messi, ele manda desmanda.
4: Não, e é um tipo de brincadeira, é um jogador que, né, é um exemplo de atleta, né? É um exemplo de atleta, essa é que é a verdade. Na sua carreira toda, é um exemplo como pai, como jogador, como homem. Né?
0: E detalhe, na próxima temporada, no time dele, Casimiro vai estar do lado dele. Coitado do Messi.
2: E o mundo esportivo da Espanha destacou o primeiro gol de Lamine Yamal em Copas do Mundo, que gerou uma reação imediata da imprensa espanhola pelo mundo. Os jornais espanhóis exaltaram o atacante, que abriu o placar na partida contra a Arábia Saudita. A seleção europeia não tirou o pé e aplicou uma goleada por 4-0, ressaltando também ali a goleada, né, que eles fizeram.
0: Craque de bola.
4: É, craque, e a Espanha está no par.
0: Tá.
4: Né?
2: E também esse Lamine Yamal, ele é muito novo, ele tem 19 anos, ele tem muitas Copas pela frente, ele pode alcançar uma marca ali do Messi.
0: E detalhe, né? Eu não sei se foi a jogada dele, o marketing. Ontem ele apareceu nas redes sociais lá de onde a Espanha está, nos Estados Unidos, com um chapéu, um boné da seleção brasileira.
4: Olha, legal.
2: É. E ele é fã do Neymar.
4: Não, e tem aquele negócio, a gente brinca aqui na questão do Neymar, mas o Neymar foi além de ser um bom jogador, um ótimo jogador, não é super craque, mas é um jogador que ele soube usar o marketing, né, Marco?
0: Para mim, quem usa bem o marketing é o bruxo, o Ronaldinho Gaúcho.
4: Aonde que ele chega, dá tumulto.
0: Aquilo foi preso no Paraguai, ninguém mais lembra do passaporte falso, mas é um grande.
4: Você vai lembrar isso?
0: Aonde ele chega, gente, é reverenciado. O cara é demais.
2: E o jornal AS da Espanha foi direto. O desempenho do camisa 7 brasileiro. O Real Madrid não pode deixar escapar esse Vini Júnior, escreveu a publicação. A publicação destacou a maturidade e o protagonismo do atacante, afirmando que ele atravessa um dos melhores momentos da sua carreira.
0: Sem dúvida, eu acho que se o Real Madrid não renovar o contrato com ele, vai perder a melhor fase do Vini Júnior. Vini Júnior hoje, para mim, no Real Madrid...
4: Questão do Real Madrid, né? Ele teve algum problema, mas o que eu achando mais interessante do Vini Júnior, que ele se preparou, né? Ele soube sair da crise, que lá ele teve crise.
0: Exato.
4: No Real Madrid. Né? Ele soube sair e veio para uma Copa de uma forma
0: detalhe,
4: também.
0: Detalhe, o Real Madrid estão falando aí nos jornais, estão montando uma seleção, gente... Se montar essa seleção que a gente está falando aí, vai ser um maior time, vai ser o Galáxio mesmo.
2: E o Jornal de Portugal destacou aí o CR7. O camisa 7 de Portugal também foi exaltado pelo público por retornar aos seus dias goleadores. O veículo valorizou a exibição de gala do atacante de 41 anos, que se tornou o segundo jogador mais velho a marcar gols em Copas do Mundo, com 2 gols aí no jogo contra... Se eu não me engano, foi Portugal e Congo. E Congo, ele marcou 2 gols.
0: E com um detalhe, né? O Cristiano Ronaldo, em todas as 6 edições, ele marcou gol, sem dúvida.
4: E jogando uma seleção ruim, né?
0: É um grande jogador.
2: Com 41 anos,
4: né? E a seleção portuguesa nunca teve, né? Uma grande seleção. Né?
0: Exato.
4: Então eles se destacaram no time inferior.
0: Eles empataram de 0-0. Foi.
2: A Arábia?
0: Uruguai.
2: Uruguai.
0: Que joga agora Portugal e Uruguai.
4: Isso.
2: E a Sky Sports da Alemanha exaltou Undavi e relembrou que a Alemanha vai ao mata-mata pela primeira vez desde 2014. A emissora usou a euforia de Undavi para dar a manchete sobre a partida. É, gente, depois de mais de 10 anos aí que a Alemanha se classifica para uma fase de mata-mata, né? Porque a Alemanha tem uma grande seleção, né? Depois daquele fatístico 7-1 na semifinal do Brasil, acho que a Alemanha não classificou mais para a fase de mata-mata, da fase de mata-mata, né? Da Copa do Mundo. Então, a Sky Sports destacou aí que desde 2014 que não foi.
4: Uma grande seleção.
0: Deixa eu só corrigir, que eu sabia que eu estava falando, né? Desculpa, torcedor, mas era o Uzbequistão.
2: Uzbequistão.
0: Que ele ganhou de 5-0 e ele marcou 2 gols. Cristiano Ronaldo, desculpa aí pela fala.
2: Não, mas acontece, meu colega. Você é uma enciclopédia do futebol aí, sabe de tudo igual cabeça, sorteado.
0: Foi 5-0 com 2 gols do Cristiano Ronaldo.
2: E o jornal L'Equipe, principal jornal esportivo da França, deu destaque para Mbappé na história. Os gols marcados do camisa 10 também o deixaram mais perto de ser o maior artilheiro da história da Copa do Mundo. Ele chegou a 14 bolas na rede contra 16 do alemão Miroslav Klose.
0: Acho que o Mbappé vai passar no próximo jogo, acho que já passa, e ele vai ficar ali na colinha do seu Messi, que o Messi ontem foi aniversário do Messi, fez 37 anos. 38 é a última Copa dele. O Mbappé ainda tem mais umas 3 Copas aí, vai colocar o Messi no bolso, vai se tornar o maior artilheiro das Copas do Mundo.
4: E é um grande jogador.
0: Grande, muito grande.
2: Meus amigos ouvintes, e o Seleção 93 está chegando ao seu final. E vamos agradecer as presenças aqui do meu amigo Beto Santos e da enciclopédia do futebol brasileiro e mundial, Marco Aurélio. E voltaremos na próxima terça-feira aqui, às 19 horas, ao vivo na Rádio 93 FM. Aquele abraço de Carlos Turquete, do meu amigo
4: Beto Santos, um abraço.
0: Eu queria só desejar aqui nossa, é muito triste falar, mas infelizmente nós perdemos uma pessoa maravilhosa, sem dúvida, que era a Fernanda, esposa do nosso amigo Emiliano, né? Nós perdemos hoje. Queria deixar um abraço aqui para toda a família do Emiliano Furtado, deixando aqui o carinho da Rádio 93, da Seleção 93.
4: Faço as suas palavras.
0: Porque a Fernanda era uma pessoa excepcional, uma pessoa maravilhosa. Deixo aqui o meu abraço para toda a família Furtado.
2: Abraço aí a todos da família, aí, aquele grande abraço.
4: Um abraço, torcedor.
2: Um abraço, torcedor.
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1: Boa noite, Barbacena, ligada na 93,3 FM. Boa noite, cidades e localidades sintonizadas na nossa 93,3 FM de Barbacena, Minas Gerais. Quinta-feira chegou, eu sou Eric Terzi e detono a partir de agora com vocês e para vocês o Mix, nosso encontro semanal aqui pela 93,3 FM. Minha gente, o programa hoje está especialíssimo. Nossa, eu hoje dei uma caprichada em grandes vozes, mas grandes vozes. Em músicas um pouco melódicas, mas com algum balanço. Vocês vão curtir. Vai ser um mix relaxante, tá? Mas muito bacana. Vocês vão curtir, tenho certeza. O repertório hoje está imperdível. Eu quero mandar um grande abraço para os meus amigos Márcio Marques e Ricardo Alex de Souza, de Juiz de Fora. E para o meu amigo Titiago também, que é um mega artista, um artista multimídia. Faz de tudo. Tudo quanto há. Apresenta, faz show, faz performance, foi no Silvio Santos, foi um sucesso no programa Silvio Santos, ganhou nota máxima, festejadíssimo por todo mundo. Eles estão organizando essa semana em Juiz de Fora a Semana do Orgulho LGBTQIAPN+. Então, o seguinte, bacanérrimo o movimento, tá? Para o público GLS, muitas coisas que estão acontecendo, debates, palestras, conscientização. O tema central esse ano de todas as paradas do orgulho gay, da comunidade LGBT, são as eleições deste ano. 10% da população do país é LGBT, gente. É muita gente. E os LGBTs estão se reunindo para aprovarem candidatos que sejam fiéis a essa causa, que envolve muitas famílias. Quero lembrar vocês, gente, que na grande maioria dos casos, os LGBTs não têm filhos naturais, têm filhos adotados, né? Quando adotam, adotam por amor, por querer criar realmente. Isso aí são novas formações de família. Mas geralmente os LGBT não se casam, não reproduzem, não têm filhos. Então os LGBTs, gente, são filhos da sociedade heterossexual. A verdade é essa, tá? Então, se você quer um futuro melhor para o seu filho, para o seu neto, para o seu sobrinho, para a sua sobrinha, para o seu irmão, para o seu pai até, mãe, porque nós temos muitos LGBTs que não se assumiram e têm vidas duplas, ou não, já saíram do armário, comunicaram a família, enfim. Pense como você gostaria que tratasse o seu filho se ele fosse LGBT. E não é uma coisa difícil de acontecer não, viu, gente? Porque LGBT não se escolhe, não é opção sexual, é orientação sexual, já se nasce LGBT. Longe de mim aqui querer panfletar em prol da causa, eu sou um gay assumido, tá? Mas falo pra vocês numa boa. Ninguém que é gay, ninguém que é lésbica, ninguém que é LGBT gostaria de ser. Sabe por quê? Nós enfrentamos muito preconceito, desde muito novos. Infância, adolescente, vida adulta, mercado de trabalho, enfim, várias dificuldades. Sabe, várias dificuldades. Então, eu peço a você que é LGBT de Barbacena, que antes de votar, confira se o seu candidato. Ele tomou alguma posição em favor dos LGBTs da cidade ou da região. Os meus candidatos sempre apoiar os LGBTs. Podem estar em qualquer partido, mas nunca abriram mão de apoiar a comunidade LGBT. Aqui em Barbacena e em Juiz de Fora, onde eles têm grande penetração. Sabe? Então procure saber. Não vai votar igual um idiota, porque está na moda, porque é bonitinho. Vote em quem faz bem para você. Peça votos para quem faz bem para você. Pelo menos. Se não atrapalhar, já está ótimo. Pode ser até neutro. Não precisa fazer nada em favor do LGBT. Agora, você votar em pessoas que são contra você, isso é uma coisa de uma burrice tremenda. Então pensem bem antes de votar, porque depois que votou não tem conversa. Elege político ruim, são 4 anos de chumbo na cara da comunidade LGBT. Então quero parabenizar Márcio, Ricardo e Tiago pela Semana do Orgulho Gay de Juiz de Fora. Mês que vem nós temos Parada do Orgulho Gay de Juiz de Fora, com a eleição da Miss Brasil Gay, que é o concurso mais importante da comunidade GLS. Mas muito mais importante do que concurso, do que festa, do que perversão, são as discussões, são as mesas redondas, são os bate-papos, são as informações advindas destes encontros que vão gerar um ponto de vista convergente em relação às eleições de 2026. Então peço que todo mundo apoie, se você é pai, se você é mãe, se você é avô, avó, tio, lembrem-se disso. Poderia ser um neto seu, um filho seu, e você não gostaria que ele não tivesse a oportunidade de trabalho como qualquer pessoa não LGBT, tá? Sem panfletagem, viu, gente? Numa boa, tá? É uma questão de justiça. Então é o seguinte, Pix é isso, tem discussão, tem música bonita, tem conscientização e tem a 93,3 FM, que é uma rádio evoluída que apoia a todos nós. Nós temos que festejar um veículo de comunicação honesto, dirigido por gente honesta, que apoia todas as causas que são para o bem. Eu quero agradecer meus colegas de 93,3 FM por apoiarem sempre o movimento LGBT com a maior autenticidade. Muito obrigado em nome da comunidade LGBT. Olha, gente, o Mix está no ar. Eu espero que vocês gostem. Eu fiz com muito amor e muito carinho, como toda semana, um repertório exclusivaço para vocês. 93,3 FM, essa rádio é um show!

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93,3 FM, essa rádio é um show. Minha gente, eu esqueci na abertura do programa de falar com vocês que eu citei, né, a Semana do Orgulho Gay de Juiz de Fora, e nesse sábado eu participo da semana sendo jurado dos calouros, dos novos talentos da comunidade LGBT, que reúne gente de Juiz de Fora e de toda a região, que se espalham depois para os eventos LGBTs de todo o país. Então eu quero agradecer aos organizadores da Semana do Orgulho Gay de Juiz de Fora por me convidarem pelo segundo ano consecutivo para fazer parte do corpo de jurados dos jovens talentos da comunidade LGBT mineira, que vai acontecer neste sábado. Sábado e domingo tem fervesão da Semana do Orgulho Gay em Juiz de Fora, tá? E vou para ser jurado. Vou lá prestar minha homenagem aos candidatos, escolher quem melhor representa a comunidade, nível artístico, tá bom? Então quero agradecer aos meninos por terem me convidado. Sempre estão prestigiando Barbacena. A comunidade LGBT sempre está atenta em Barbacena. Eu fico muito feliz, tá? Marcinho, Ricardo e Tiago, um super beijo, amigos. Neste sábado nós estamos juntos, tá? Olha, minha gente, o Mix vai ficando por aqui, mas quinta-feira que vem tem muito mais só pra nós, tá? A gente vai se encontrar e vai ser um encontro ótimo, como todos são, com a graça de Deus. 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Tá joia? Uma ótima fervesão para vocês no final de semana, um final de semana abençoado e uma semana vindoura abençoada por Deus e bonita por natureza. Gente, boa noite e até quinta-feira, se Deus quiser e Ele quer. Tchau, tchau.

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1: O PROCON Municipal de Barbacena aplicou multas administrativas que totalizam mais de R$ 147 mil reais ao Banco Agibank S.A. por descumprimento de requisições feitas durante a apuração de reclamações de consumidores relacionadas a transações bancárias. Segundo o órgão, a instituição financeira deixou de responder a diversas notificações encaminhadas no curso dos procedimentos administrativos, dificultando a análise dos casos e a busca por soluções para os clientes que, em algumas situações, precisaram recorrer ao Poder Judiciário. Com base no Código de Defesa do Consumidor, o PROCON instaurou processos administrativos e, embora parte das demandas tenha sido solucionada por meio de acordos previstos na legislação municipal, outras seguiram para aplicação de penalidades devido à falta de adesão do banco às propostas. Até o momento, mais de R$ 92 mil reais já foram recolhidos ao Fundo Municipal de Proteção e Defesa do Consumidor, destinados ao fortalecimento das ações de fiscalização, educação para o consumo e orientação da população. Barbacena registrou mais um avanço na área da saúde com a realização da primeira aplicação de polilaminina no Hospital Regional, apenas 48 horas após a disponibilização do tratamento no município, tornando a unidade a segunda de Minas Gerais a executar o procedimento. O anúncio foi feito pelo prefeito Carlos Du e pelo secretário municipal de saúde, Gustavo Ferreira, que destacaram a agilidade da equipe técnica e a capacidade da rede pública em oferecer recursos inovadores à população. Desenvolvida no Brasil a partir da laminina, proteína presente naturalmente no organismo, a polilaminina é um medicamento experimental que busca estimular a regeneração de tecidos nervosos danificados, especialmente em casos de lesões graves na medula espinhal. Com a iniciativa, Barbacena passa a integrar um grupo restrito de instituições mineiras aptas a oferecer esse tratamento, reforçando o papel do Hospital Regional como referência em saúde para toda a região. Uma ação conjunta entre a Polícia Rodoviária Federal e a Guarda Civil Municipal de Rio Verde, em Goiás, resultou na apreensão de cerca de 7,5 toneladas de maconha na BR-060, em Goiás, na noite da última terça-feira, dia 23. A operação contou com a atuação decisiva do cão farejador Apolo, treinado pela Guarda Civil Municipal aqui de Barbacena, antes de ser doado à Corporação Goiana. A abordagem ocorreu após a Polícia Rodoviária Federal identificar um caminhão suspeito transportando uma carga de MDF, cujo motorista, de 44 anos, apresentou informações contraditórias sobre o destino da mercadoria, além de demonstrar nervosismo durante a fiscalização. Com o apoio do canil da Guarda Civil Municipal, Apolo indicou a presença de drogas escondidas em pallets que simulavam chapas de MDF. Após uma inspeção detalhada, os agentes localizaram 6 compartimentos falsos camuflados, onde estavam armazenados os tabletes de maconha. O motorista foi preso em flagrante por tráfico de drogas. A Secretaria de Estado de Fazenda de Minas Gerais iniciou nesta semana o envio de mensagens texto para proprietários de veículos com débitos do IPVA 2026. O alerta informou a existência de pendências relacionadas ao imposto e avisa sobre a possibilidade de inscrição em dívida ativa e protesto, mas não contém links, códigos de barras ou QR codes. Nessa primeira etapa, cerca de 1 milhão de contribuintes receberão a notificação até amanhã, sexta-feira, dia 26. Os proprietários que receberem o aviso devem acessar o site da Secretaria de Fazenda para consultar e regularizar a situação, podendo emitir o documento de arrecadação estadual, DAE, ou gerar um QR Code para pagamento via Pix, já com os encargos por atraso calculados automaticamente. Por hoje é só. Outras notícias a qualquer momento ou amanhã, às 7h45, no Bom Dia 93. Até lá!
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